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1: Quando alguém te despreza muito, o coração vai calejando. 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

0: E eu quero ter o orgulho de ser um dos primeiros a apresentar essa dupla aqui, que eu acredito muito, que é os meus amigos Cleiton e Romário.
1: Obrigado.
0: Queria que vocês batessem palmas assim, com os meninos.

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0: Obrigado, Léo.
1: Obrigado, Felipe.
0: Tamo junto.
1: Felipe Araújo, muito obrigado, João.
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3: 9:58.

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1: Se você realmente quer crescer, se você realmente quer uma vida melhor, se você realmente quer viver uma vida melhor do que você está vivendo, você vai fazer um compromisso para si mesmo. Uma jornada pessoal. Que cada dia você vai se dedicar mais no trabalho. Cada dia. Quando você deitar a cabeça no seu travesseiro para dormir, você vai saber que você deu tudo naquele dia. Se você não deixar a luta do seu passado, você nunca experimentará a facilidade do seu futuro. Se você não soltar o velho, você nunca vai crescer no novo você. Deixe de lado quem você era. Foco em quem você vai se tornar. Você sabia que 80% das resoluções de ano novo falham em fevereiro? 80%! É, 80% das pessoas desistem de sua resolução depois de apenas algumas semanas. 80% jogam a toalha. Não seja como a maioria das pessoas. Você tem que ter uma visão maior para a sua vida. Algo que te inspira a se levantar e atacar o dia. Todo dia. Um futuro atraente que você vê por si mesmo. Que irá garantir que você não desista quando os desafios aparecerem. Seus objetivos têm que significar algo para você. Você quer dinheiro? Por quê? Por que você quer dinheiro? É fraco dizer que você quer algo sem ter uma razão por que você quer. Se você não sabe por quê, você nunca vai tê-lo. Se você não sabe por quê, você nunca vai lutar por isso. Se você não sabe por quê, você vai procrastinar. Você vai dar desculpas. Você vai sair. Você não vai conseguir. Você tem que dar um alvo claro, um plano claro de como e quando você vai obtê-lo. E uma clara razão por que você deve tê-lo. É por isso que as resoluções de ano novo não funcionam, não tem sentido. Eles são geralmente apenas objetivos vazios, alvos cegos. Você não pode acertar um alvo que você não pode ver. Você nunca terá isso se não for importante para você. Diga isso, cara. Se isso importa o suficiente para mim, eu vou dar tempo para isso. Se isso importa o suficiente para mim, eu vou planejar isso. Se isso importa o suficiente, eu vou trancá-lo. Se isso importa o suficiente, eu vou conseguir. E vai mesmo! Eu tenho certeza disso. Você pode ser como todo mundo, definindo essas resoluções de ano novo, se você quiser. Ou você pode ser como a minoria. E você pode viver com metas. Viva com direção. Viva com objetivo. Lembre-se de dizer: estou no controle da minha vida. Eu decido o meu futuro. Eu faço isso todos os dias. Eu mostro isso através das minhas ações todos os dias. A cada único dia. O problema com a maioria dessas pessoas é que não importa que resposta elas recebam. Eles estão apenas esperando para disparar uma desculpa sobre por que não podem fazer, infelizmente.
0: Você poderia dizer: eu vou transferir US$1 milhão para sua conta bancária, apenas envie seus dados. E eles apareceriam com uma desculpa sobre por que não conseguem encontrar seus dados bancários. O que essas pessoas realmente querem é a varinha mágica. Sério. O que é preciso para chegar até você? O que é preciso para você mudar, cara? Você não conhece o seu propósito? Qual é o seu propósito para esse novo ano? Você não conhece o seu propósito? Trabalhe mais. Todo mundo duvida de você. Trabalhe mais. É tudo que importa. Ouça isso e ouça atentamente, porque isso é tudo que você precisa para alcançar o que você quer na vida. Se você realmente quiser fazer algo de si mesmo, se realmente quiser mudar ou crescer, ou se for um sucesso em sua mente, você deve comprar sempre, trabalhar cada único dia. Esse é um estilo de vida, não é um truque ou solução rápida. Você quer? Trabalhe mais. Por você mesmo. Para você mesmo. Para o seu futuro. Você decide. Trabalhe mais. e os resultados virão. Uma vez que você sabe o seu propósito e sua razão, por que você deve, você não terá problemas para focar. Você não terá um problema de procrastinação, porque o que realmente significa procrastinação é: não é importante o suficiente para mim. O que é importante para você? O que fazemos na vida é que estabelecemos nossos padrões para todos os outros. O que fazemos na vida é olhar para o que alguém fez antes de nós. Nós olhamos para um padrão. Eu não olho para o padrão de ninguém. Eu defino o meu próprio padrão. E como me tornei esse homem mais maduro? É que eu literalmente estabeleço meus próprios padrões. Eu comecei a reinventar a roda para mim. Eu não segui a multidão. O que quer que a multidão estivesse fazendo, eu não segui. Eu fiz o que tinha que fazer para chegar onde eu tinha que ir. Eu acredito que o verdadeiro crescimento está no zero. Começar do zero é o verdadeiro crescimento. Você tem que ter atrito em sua vida. Tem que haver atrito em sua vida para você poder seguir em frente, tornando-se o homem mais difícil do planeta. Então, o que me fez quem sou? É basicamente ver essa base rachada e não gostar dela. Então eu tive que aprender a consertar essa base rachada sozinho. É o que acontece. E o que acontece é que você tem que realmente desenvolver muita resistência mental. Mas a resistência mental não foi suficiente. Eu tive que realmente desenvolver uma mente calejada. E eu fiz. Então, eu tive uma mentalidade de vítima. Eu fui uma vítima. Todo mundo bagunçou minha vida. Meu pai, minha sociedade, minha mãe, o que quer que seja. Eu não sou a melhor pessoa do mundo. Eu não sou o mais esperto. Eu não sou nada. Mas eu aprendi a trabalhar mais, diferente de todo mundo ao meu redor. E é assim que eu cheguei onde estou hoje. Vivendo.
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0: Vai, repete de novo.
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0: Obrigado, gente. Obrigado.
1: Obrigada, Bruno.
0: Beijo. Sucesso,
1: obrigada, Manu. Prazer cantar com vocês, meus padrinhos.
0: Beijo.
1: Amo vocês. Tá. Palmas pra Bruno e Marrone, minha gente.

0: meia-noite e 44.
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0: Boate da Sicra.
1: Amor, me diz uma coisa. 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
2: É claro que eu assumo.

0: 2:14.
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1: Tarcísio Acordeão, que honra, meu irmão.
2: Meu parceiro, meu irmão, Cartilove, parabéns, irmão.

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1: Ça va dépendre de la personne.
2: Três e trinta e seis.

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0: estão chegando, e bom dia, bom dia, bom dia. Bom dia, compadre, bom dia, comadre, bom dia, meus guerreiros, bom dia, minhas guerreiras. Vem comigo que o nosso Bom Dia Clube está chegando, dá pra te fazer companhia aí, ó. Até às 8 da manhã, aqui na sua Clube FM 103,9 Barra de São Francisco. Clube FM 93,7 em Mantena. Empresas do Grupo Faustino de Comunicação. Muito prazer, com muita alegria, como sempre, muita, muita gratidão, hein? Vamos nós a partir de agora até às 8 da manhã. Bom dia, bom dia, bom dia.
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0: Bom dia, bom dia, com alegria, bom dia, com gratidão. Alô, moçada, estamos chegando, tô por cá, hein? Firme no pé do eixo, e a enxada não tá cortando um pouco, não. Moladinha, moladinha, ó. Enxada, moladinha, moladinha, porque aqui, bichão, do jeito que vem, nós taca a pé mesmo. Mas nós taca sem dó, viu? Bom dia, compadre, bom dia, comadre, bom dia, meus guerreiros e minhas guerreiras, sejam todos bem-vindos ao nosso Bom Dia Clube, hein? Amanhã de sexta-feira, sextou por aqui, dia 8. 8 de maio de 2026. Tudo bem? Tudo tranquilo, tudo normal por aí, pessoal? Fala comigo, como é que tá o Inhame, tá bom? Tem junto? E coisa boa pra Barra de São Francisco, Mantena, Brasil, mundo, vamos nós a partir de agora. Bora, pessoal, vazando pra que área, vamos pular no colonhão, gente. Bora chegar o rei na jumenta. Vamos tacar a peça, sem dó. Bora meter marcha. Meter a peneira, sem dó. Vamos jogar as capivaras na água, de cair na água, capivara que leva em bala, hein? Chumbo grosso, chumbo grosso. Bora acordar, corujinha, meu povo, bora acordar, corujinha. A você ligado comigo aqui no nosso programa. A você também ligado em Central de Minas, bom dia, São João de Manteninha, Itabirinha, Vaz de Grande, Limeira, Divino das Laranjeiras, aquele abraço. Bom dia, meu povo aí da Barra do Ariranha. Alô, alô, meu povo de Nova Belém, Ataleia, Cuparaque, Galileia, São Félix de Minas. Oi, Mendes Pimentel. Bom dia a todos também curtindo o programa. Aí, Ecuporanga, Ponto Belo, Montanha, Vila Pavão, Vila Valério, Boa Esperança, Jaguaré, Pinheiro. Bom dia. Oi, Nova Venécia. Meu povo de São Mateus, São Gabriel da Palha, São Domingos do Norte, Alupancas, Águia Branca, Alto Rio Novo, Mantenópolis. Alô, Mantenópolis, bom dia. A você que ouve no aplicativo, no Brasil, no mundo, nosso abraço, nosso muito obrigado. Sejam todos bem-vindos ao nosso Bom Dia Clube, comigo, Adilson Batista. A partir de agora, meu filho, até às 8 da manhã, nós vamos estar agarrado, colado igual Cândida Rocha. É porque Catitu fora da manada vira papá de onça, né, bichão? 4h14 na Clube, hein? Bom, e pra começar muito bem, né? Vamos mandar um abração pra turma que tá com nós aqui, ó. Nossos amigos vaqueiros, os companheiros de todas as madrugadas, nossos amigos vigias, bom dia. Bom dia, turma da Panha de Café, né? Bom dia aos amigos aí da Polícia Militar, Polícia Penitenciária, a Guarda Municipal, Polícia Civil, Corpo de Bombeiro, né? Meus amigos do transporte escolar, pessoal do transporte da saúde. Meus amigos taxistas, né? Sempre ligado com a gente. Meus amigos da Morete, da Contígio, né? Da Preste, da Águia Branca, bom dia. Bom dia aos plantonistas nos hospitais, no hospital Doutor Alceu Melgaço, nos hospitais da região. As secretarias municipal da saúde da cidade e região, bom dia. Bom dia aos amigos garis, aos coletores, aos chapas, aos camelôs, aos padeiros, aos frentistas nos postos de gasolina de plantão, também ligado com a gente. De ponta a ponta, só dá clube, hein? Bom, gente, para começar muito bem, claro, o nosso programa, não poderia ser diferente, vamos começar agradecendo. Afinal de contas, motivos aqui não faltam. Obrigado, meu pai. Obrigado por nos conduzir. Obrigado, senhor, por nos permitir estarmos aqui em mais um dia, iniciando mais um dia de trabalho, diante do seu poder, diante do seu olhar, pela sua misericórdia. Obrigado por tudo e por tanto, por tudo que o senhor tem feito por nós e por tudo que ainda fará, meu pai. Esteja guardando e protegendo de maneira forte e especial cada ouvinte nesta manhã, todos os nossos familiares, né? Onde for que estiver, em casa, no trabalho, na estrada, esteja à frente dos passos de cada um, meu pai. Ilumine o dia de cada um e livre de todos os males. Amém? Que Deus abençoe você, que Deus abençoe o seu ir e vir, que possamos ser gratos ao Senhor e confiar no Senhor e prosseguir na caminhada, por mais que pareça difícil, Deus é contigo, Deus é conosco, e agindo Deus, quem impedirá, né, pessoal? E já aproveitamos e mandamos para os amigos que deram um salve nessa manhã, ó. Minha amiga Santinha já passou por aqui, bom dia, Santinha. Minha amiga Ivani, alô Ivani, bom dia. Comadre Penha Prado, bom dia, Kinka. Meu amigo Laci, bom dia. Pega o Preto Vaqueiro, bom dia, Barbosa no táxi. O Baianinho, nascendo também de Três Corações, já passou, deixou um salve. Meu Cristiano, fazendo como? O GC Sabonete, bom dia. Joselita, bom dia, Joselita. Meu amigo Josimar da Prefeitura, bom dia, meu amigo. Minha amiga Adelaide, rainha da tijolada, já passou por aqui. O Jalzão, bom dia, Jalzão. Tacana pia sem dó. Meu amigo Corella em Mantena, só de butuca, hein? O Sérgio em BH, bom dia, Sérgio. Tamo junto, meu parceiro. Zé Preto no Corpo no Fundo, Dona Alzira, bom dia. Bom dia, Sidney. Meu amigo Cavaco, alô, Cavaco, aquele abraço, bom dia. Minha amiga Jailda lá em Portugal, também tá ligado com a gente, né? Dona Rosa. A rainha em Chá, alô, Dona Rosa, bom dia, minha querida. É muita gente. Alô, Tony Alambique, também já chegou por aqui. Só vai acordando e vai sintonizando na clube. A audiência só aumentando. E o bambu gemendo de acordo, hein? Bora de música. Tá chegando o som do Marquinhos Gomes, né? Ele não desiste de você. Na clube é bom demais, bom dia.
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0: Bom dia, Helena. Bom dia, Divaldão. Abração pra vocês. Muito obrigado pela audiência, hein?

0: demais. Ah, bom é pouco.
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0: Eu atendo na Rosa, rainha da enxada. 4h22 na clube, o Rick e o Renner. Mãe. Bom dia, Ângela.

gente, amiga, bom dia, bom dia, bom dia. Aí nossa primeira sequência musical, né? Já atendi uma galera aí, o Bom Dia Clube já tá começando e vamos juntos aqui até as 8 da manhã. 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

0: 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Já atendemos uma galera aqui, deixa eu ver quem falou com nós nessa manhã. 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Opa!
1: Bom dia, Deus Batista. É a Rosa de Nova Venécia falando.
0: Ô, dona Rosa, bom dia.
1: Eu gostaria de ouvir a música do Rick Renner. Mãe.
0: Mãe.
1: Ofereço para todas as mamães do Brasil. E todos vocês aí, ô Adilson Batista. Vamos dar um jeito de sacudir o puleiro e jogar as galinhas no chão.
0: Boa, dona Rosa.
1: Não, vamos deixar as galinhas acordar nós, não.
0: Não, sacudir o puleiro. Sacudir o puleiro.
1: Ofereço a todos. Mamãe, todos que gostarem da música. Rick Renner, mãe.
0: Valeu, dona Rosa, a rainha da enxada, bom dia.
1: Todos meus filhos e netos.
0: Valeu, lindona, um abraço, dona Rosa, hein, é guerreira, hein? Ela tá vazando a blanqueira pra meter a peneira sem dó. Oi! Quem tá aqui? Fala, meu povo. Lembrando que o nosso programa também do apoio aqui especial, gente amiga.
2: Bom dia, Deus
0: Batista. Oi. Bom dia.
2: Um grande abraço a todos aí. E papai do céu, né? Continua abençoando esse maravilhoso programa, Siri, a todos da família Clube. Estão na Clube, tá bom
0: demais. Tá bom demais, Jailda.
2: Estamos ligados aqui, adeus.
0: Valeu, minha querida. A Jailda tá lá em Portugal ouvindo a gente, hein? Um abraço pra você, guerreira. A todos os nossos irmãos brasileiros aí nesse mundão de meu Deus, ralando, buscando seus objetivos, hein? Bom dia pra turma da Pan de Café, que também tá ligado com a gente. 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Alô, Pai Geral, bom dia, Pai Geral. Tá ligadinho também no programa comigo, tá agarrado aqui com Cândida Roxa, rapaz. Já atendemos o Cavaco, ô Cavaco, fala comigo, bom dia, bruto.
3: Ô, meu jovem, bom dia. Mano, acabou de mamar de xodó pra nós aí. Sei pro Carlito, pro Totão e Matheus, o Flavinho, pro Roninho Mongean, pro Leão do Clara, pro Zé Mãe da Patrícia. O senhor Madrugo mal acabado aqui no Corvo do Óleo, pra minha mãe, o Romerinho, o irmão dele que tá na casa dele, os parentes dele estão tudo na casa dele ali. Tchau, obrigado.
0: Valeu!
3: Vou levantar um café aqui.
0: Valeu, Cavaco, um abraço, ele pediu aí. Chica Mado Xodó, mandei pra ele, tem alguém no seu lugar. Mandei, já atendi o Coreia. Ô Coreia, fala comigo, Bruto, bom dia.
4: Adios, bom dia, bom dia.
0: Bom dia, bom dia, Coreia.
4: Adios. Tá enxuto.
0: Tá desmanchando, Coreia.
4: Eu tô na pega já, Jesus. O bambu tá quebrando já.
0: De acordo, hein?
4: Por isso, por favor. Amado Batista, madrugada. Denis Lemão, Zé Minhoca, Dilmilson e a galera que te mantém de todos os ouvintes. E aí, sextou, hein?
0: Sextou, bonito.
4: Já, tá cedo, já pode. Tá cedo, né? Alô, Deus, tchau, obrigado.
0: Valeu, Coreia. Abraço a todos os nossos amigos aí de Mantena, sempre ouvindo o nosso programa. Bom dia, meu povo de Mantena. Aquele abraço. E hoje é sexta-feira de paredão especial, porque hoje tem Clube do Boteco, né? Daqui a pouquinho vamos conhecer os participantes do nosso Big Brother musical, do nosso Dentro ou Fora. Oi!
5: Bom dia, Adilson.
0: Bom dia, Adilson.
5: Adilson, hoje eu quero ouvir uma música com Zezé de Camargo e Luciano, coração só quer chorar.
0: Ah lá, ó, mandei.
5: Ofereço pra todos os ouvintes, quem tem na clube, né?
0: Tá bom demais,
5: tá bom demais.

0: mesmo. 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Ali juntamente com o Clube da Cerveja. Quem tá comigo aqui? Deixa o povo falar, Deus. Opa!
1: Bom dia, Deus Batista.
0: Bom dia.
1: Quero pedir uma música de Cristiano Neves, Seca 3. Quero oferecer para todos os ouvintes que tá escutando. Tá
0: bom demais, não tá?
1: Tá bom demais.
0: Tá bom demais, José Vitor.
1: Obrigado.
0: Um abraço, minha querida. Bom dia pra você. Ótima sexta-feira pra todo mundo aí na sintonia. 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Quem é que tá aqui? Deixa eu ver mais um zap, zap, opa!
2: Olá, meu amigo Adilson Batista, bom dia.
0: Bom dia.
2: Sabonete.
0: Ô, Sabonete.
2: Gostaria de ouvir a música Lingerie Vermelho. Feliz poder dar sido feitura pro Negão, feitura, pro senhor, seu pai, o João Pedro, pro Digiro Boteco, pro Cássio, pro Pedrinho da Verdura, pra dona Creuza, pra Dava lá no Poção, de Azeva, pra quem tiver ligado no programa, pra Gerar, que é muito meu amigo, Sotina Vilandinho. Então tá bom.
0: Tchau,
2: fica com Deus, um ótimo trabalho.
0: Valeu, Sabonete, tamo junto, meu parceiro. Bom dia, meu grande amigo Gessi Sabonete, ligado comigo no bairro Colina. Aliás, Colina só dá clube de ponta a ponta, né? Ei, bombão, abração pra todo mundo no bairro Colina, na sintonia. E é, mais um zap, zap aqui, opa.
3: Deus, Batista, bom dia, passa pra nós, Emílio Caçador.
0: Esse é o Barbosa, do Taclo Barbosa, tamo junto, meu parceiro, bom dia, hein? 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
0: 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São 5 horas mais 50 minutos aqui no nosso programa, hein? Chama na bota, bebê.

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3: Ei, bom dia, bom dia, bom dia! Agora na clube são 5 horas e 10 minutos aqui na clube, 5 e 10. Bom dia pra você que tá com seu radinho ligado aqui no nosso programa, hein? Essa que pediu foi meu amigo Preto, né? O Preto Vaqueiro. Diz bom dia, Deus Batista. Aqui quem fala é o Preto Vaqueiro, aqui do Palma e tal. É, queria ver uma música aí com o Daniel Jeitão de Caboclo. Ofereço para o meu amigo Carlito, lá no Bagaço. Para o meu amigo Rodrigo, lá no Muniz. Para o meu amigo Josimar e a esposa, lá no assentamento 16 de abril. Para o meu amigo Zé Minhoca. Zé Minhoca, fala comigo. Para o alemão do Claro e para toda a vaquerama que está atacando a peça sem dó. Tchau, obrigado. Valeu, Preto. Bom dia para o senhor, parceiro. Quem é que tá aqui? Opa!
4: Cristiano da Fazenda Galmon.
3: Ô, Cristiano!
4: Sextou, hein?
3: Sextou, graças a Deus.
4: Aí, ofereci pro Leandro, Guilherme, o Pedro, o velho, Suzé, Zé Minhoca, fala comigo, Zé Minhoca, o Carlinho aqui no Corral Mazil, o Geuzão, o Juarez Chagunha, Puaia, o Kinka, o Fabinho, Cristiano, Duarte, Zalém, Batata, Giovanni Amaral, Perecão, bora tacar a pia, partiu!
3: Bora tacar a pia sem dó, taca a pia com pressão, valeu, meu grande amigo Cristiano, bom dia pro seu parceiro. Quem tá aqui? Opa!
5: Bom dia, meu amigo Adilson Batista.
3: Ô, Baianinho, bom dia.
5: Assentamento Três Coração.
3: Baianinho.
5: Passa moda boa pra nós aí, Adilson Batista. Canarinho prisioneiro. Quero oferecer pro meu amigo Kika Cirilo, meu amigo Eduardinho, meu amigo Cristiano. Vou oferecer também meu amigo Juarez Laguna Poai, meu amigo Geuzão, meu amigo Alemão lá do Itá. Vou oferecer também meu amigo Zé Minhoca. Fala com Zé Minhoca e toda a minha família, Adilson Batista. Cai na água, capivara que leva em
3: chumbo grosso. Valeu, Baianinho, um abraço, bom dia, hein? 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
3: O Dentro ou Fora, porque hoje é sexta-feira, sexta-feira é dia do Clube do Boteco, hein? Sextou, bonito, moçada. Vamos conhecer os participantes aqui do nosso Big Brother musical de hoje, hein? Dentro ou Fora. Gilberto e Gilmar. O nosso Big Brother musical, hein? Vamos conhecer o segundo participante. O paredão é triplo. Valendo 5 litros de gasolina do Poço F1, hein? Na saída pra manter a Poço F1. Roleto premiado é aqui, viu? Dentro ou fora tem Gilberto e Gilmar. Quem é esse aqui? O milionário José Rico.

complicando, hein? Gilberto Mar, Milionários Zé Rico, quem será o terceiro participante, hein? Lembrando que hoje é dia de Clube do Boteco do Batidão Sertanejo, hein? 5h14 na Clube. Bom dia, meu povo lindo e abençoado. Bom dia, compadre. Bom dia, comadre. Bom dia, meus guerreiros e minhas guerreiras.

0: Você tá doido? Aí é o Teodoro e o Sampaio. Bom, os três não prossegue. A regra é clara, hein? Você vota pra eliminar, pra tirar do jogo. E a pergunta é: tchau, obrigado pra quem, gente? Chumbo na asa de quem? Vão dar cartão vermelho pra quem nessa manhã de sexta-feira, hein? O Teodoro Sampaio, Gilberto de Mar, o milionário José Rico, é o Dentro Fora.
1: Bom dia, Dilson. Quem fala aqui é nós, é o Kim.
0: O Kim, tá bom?
1: Pra nós, hein? Que é meu cavalo, choro. Feliz pra todo mundo que tá sentando a pé no trem. Feliz pro Cristiano, pro Cristinho, pro Duardinho, pro Baianinho Pescador, pro Nazinho lá no Cascudo.
0: Ô, Nazinho.
1: Pro senhorzinho, pro senhor Pedro lá no Cascudo. Pro Batata, pro Gerar, pro Altair, pro Carlito, pro Juarez, pro Edson Coelho, pro Teleco, pro Giovanni Amaral, pro Zalém, pro Vanda Tampiruna, pro Pai Gerar, pro Neném, todo mundo que tá sentando a pé no trem na parte da manhã. Valeu, Adilson, um abraço.
0: Valeu, Kinga. Tamo junto, meu parceiro. Bom dia, Kinga.
1: Cara, você tá a pé no trem.
0: Mas taca sem dó, taca a pé sem dó. LVP cantando, hein? Opa!
2: Bom dia, Adilson Batista, Ivani do bairro Monsenhor Fernando.
0: Oi, Ivani, tudo bem?
2: Aqui, põe meu nome nessa lista aí, hein?
0: Já tá na combuca aqui, ué.
2: Vou mandar música aí pra Maria Tardina, Georgina, Geralda, a Nilza de Águia Branco, Célio.
0: Alô, meu povo de Águia Branco.
2: Gostaram da música. É o avião das nove, hein?
0: Valeu, Ivani, abraço, minha querida. Já tá na combuca, boa sorte pra você. Opa!
3: Bom dia, meu amigo Adilson Batista. Adilson, faz um favor, toca pra mim. Encantado com o Daniel e o Cabelo fez pra toda a família Clube, tá na Clube, tá bom demais.
0: Tá bom demais, Toy! Tá bom demais, Toy! É, moçada, é muita gente que acorda cedo e vai sintonizando, hein? Você que tá preparando seu cafezinho, preparando a sua marmita. Você que já tá vazando a braquiária, hein? Você que já tá atacando a peça sem dó. A você do carro, do caminhão, da carreta, obrigado pela carona. Meus amigos sexistas, bom dia. Oi. Quem tá aqui? Oi.
4: Bom dia. Ângela do São Gonçalo.
0: E Ângela?
4: Tocou a música de Paulo e Paulinho pra mim. Eu feliz pra todos que gostam da música. Especialmente pra essa galera que acorda de madrugada pra ir trabalhar.
0: Valeu, Ângela. Um abraço pra você, minha amiga. Bom dia pra você, todos de São Gonçalo, curtindo o programa, hein? Oi!
5: Bom dia, Adilson Batista. Tem uma música de Eduardo Costa, tá cá. Esse patoche, né? Jardinada Clube.
0: Valeu, meu amigo Telecão. 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Ô, oh, loja top, top, diferente das iguais, hein? Oi! Mais um aqui.
6: Oi, bom dia, Edmilson Batista, bom dia, meu jovem, quem fala aqui, o Adelso aqui, de Vila Nova de Glórias, aqui na Serra.
0: E Adelso!
6: Bom dia pra todos vocês na rádio, pra todos os ouvintes, uma excelente sexta-feira, graças a Deus, sextou.
0: Sextou, hein?
6: Gostaria de ouvir uma música com Roberto Miranda e Reginaldo Rossi, amanhã. E oferecer para todos vocês na rádio, para todos os ouvintes, que tenham um excelente segundo.
0: Valeu, Adelso! Bom dia, meu querido. Um abração para você, irmão. Deus te abençoe. Obrigado pela sua participação, pela sua audiência. Um grande Adelso lá na Serra. 5:18, aqui na Cuba de Música. 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Chama na bota, bebê. 5:18, bom dia. Lucimara Machista ligadinha, né? Bom dia, Lenin. Lá é. A Lenin tá ligadinha comigo lá em São Gabriel, né?

E eu volto já com muito mais música e o Dentro ou Fora. Bom dia, meu amigo Lindomar, tá ligadão, hein? O Elias, né? Água Doce, bom dia. 5:28.

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6: Bom dia, bom dia! De volta aqui com o nosso Bom Dia Clube, hein? Sextou, moçada, sexta-feira, o dia todinho. A gente chama a Gabriel, beija na boca e chama de meu amor. 5h37, na boa. Bom dia.
7: Seu dia começa com o Modão e Viola.
0: Bom dia.
7: Bom dia, clube.
6: Eu vou atender o meu amigo, que me disse que foi quem? O Tony Lambique. E a seguir dentro ou fora, hein?

0: dia, bom dia, bom dia, bom dia!
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0: Chegou a hora, hein? Chegou a hora da verdade, hein? Alguém vai sair do jogo, a regra é clara. Os três não prosseguem. Dentro ou fora? Quem sai? Ah, o milionário Zé Rico? O Gilberto Gilmar? Não, o Teodoro Sampaio? Agora na Clube, hein? Oi!
2: Bom dia, sextou, né? Eu quero uma música com o Teodoro Sampaio, Tapete da Sala. Bom dia, bom trabalho, dançada, por isso te acompanho.
0: Amém, Santinha, maravilhosa. Bom dia, minha querida. Alguém sai do jogo agora, hein? Opa!
3: Boa, Deus, bom dia, Oberinha, Deus.
0: Oberinha, tá bom?
3: Mãe amorosa pra todas as mães do Brasil. Eu ofereço pro Sandro, meu filho Rondônia. Um peixinho pro Lezé, pro Casinho, pro Artigo. Pra todos que estiver ouvindo. Zé Mioca, fala comigo, Zé Mioca. Obrigado.
0: Valeu, Berim. Tamo junto, garrado com a Cândida Rocha, hein? Bom dia, Deus Batista. Sextou, hein? Pela Clube tá bom demais. Bora trabalhar. Com fé em Deus. Bora, bora. Valeu, Wanderlei. Isso aí, garoto. Vamos pra luta. Quem trabalha, Deus ajuda. Oi.
4: Bom dia, meu amigo Adilson Batista.
0: Lucimara. Tudo bem, minha querida?
4: Graças a Deus, tudo bem comigo.
0: Que bênção.
4: Mandar um alô para

0: Bom dia, meu amigo Adilson Batista.
1: Lucimara, tudo bem, minha querida?
0: Graças a Deus, tudo bem comigo.
1: Que bênção.
0: Mandar um alô para todos que estão ligados na clube, que são muito. E quero concorrer aos 5 litros de gasolina do posto F1, saída para Mantena. Tá na clube?
1: Tá bom demais,
0: tá
1: Lucimara.
0: Bom demais.
1: Bom dia, meu querido. Um abraço a você, tá? A Lucimara Martins, a Lucimara da feira lá de Mantena. Bom dia, meu amigo, manda aí uma música pra minha mãe, a Raimunda, por favor. Alô, Raimunda, bom dia.
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1: Raimunda, delegadinho no programa, como sempre, né? Não perde jogo de jeito nenhum.
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1: Quem vai sair do jogo, hein? Opa!
3: Luiz Batista, bom dia. Chumbraz aí, Milionários é Rico.
1: Chumbraz e Milionários é Rico, é o voto do Barbosa. Milionários é Rico tem um voto, hein? Dentro ou fora? Quem é que tá chegando aqui? Quem é que tá chegando? Opa, opa, opa!
4: Minha mulher.
1: Aqui, ó, opa!
5: Bom dia, compadre Dilson.
1: Diga, compadre.
5: Desmanchando, sextou, né, compadre?
1: Sextou, bonito, hein?
5: Do clube do boteco, né?
1: Acaba não, mundão.
5: Padre Dilson, manda uma ordem pra mim do Guilherme Silva. É, cê lembra? Oferecer pra todos os ouvintes, tá na clube, tá bom demais.
1: Bom demais,
5: tchau,
1: compadre.
5: Obrigado.
1: Tchau, obrigado.
5: Bom dia, compadre Edilson. Chumar Gilberto Maia. Depois pra cantar Milionário José Henrique. Essa aí do fundo musical. Tá na clube, tá bom demais.
1: Valeu, compadre. Um abraço, pequeno. Bom dia. Olha, Milionário José Henrique tem um voto, Gilberto Gilmar tem um voto. Por enquanto, Eduardo Sampaio não tem nada, hein? Você vota preliminar pra tirar do jogo. O nosso clube zap é o 27995247575. 27995247575. Opa!
6: Bom dia, Gilmar. Bom dia, Deus. Firme no pé do EP.
1: Firme!
6: Chumbo na Gilberto Gilmar, hein?
1: Coitado!
6: Bora aí.
1: Coitado!
6: Valeu, adeus.
1: Valeu, Zé Luiz, bom dia. Gilberto Gilmar tem 2, Milionário Zé Rico tem 1. Teodoro Sampaio, por enquanto, não tem nada. Você vota preliminar pra tirar do jogo, é o dentro ou fora? Dentro ou fora? Oi!
7: Chumbo na asa, chumbo grosso, de Gilberto e Gilmar.
1: Coitado, Eladinho.
7: Teodoro vencer, você passa pra mim, cabelo molhado.
1: Cabelo molhado.
7: Adios, quer participar do sorteio dos 5 litros de gasolina do posto F1? Coloca o meu nome aí na cumbuca, hein, Adilson?
1: Tá na cumbuca já.
7: Sabe que eu sou sua amiga até debaixo d'água.
1: Até debaixo d'água. Valeu, Adelaide. Um abraço pra você, querido. Bom dia. Olha, o Gilberto Gilmar tem 3. Teodoro Sampaio, por enquanto, não tem nada. Milionários é Rico tem 1. Dentro ou fora? 5h45 na clube. Tá na clube, você sabe. Tá bom demais. Opa! Opa!
8: Bom dia, Adilson, Batista e Minhame.
1: Adivinha?
8: Adeus,
1: Desmanchando.
8: Meu nome é Gilson, Walter Nascimento.
1: Tá bom, Gilson?
8: Quero concorrer ao 5 litros de gasolina do posto F1. E a música que eu quero ouvir hoje é Camisola Preta, Trio Parada Dura. Feliz pra todos que gostaram da música, tá beleza?
1: Valeu, Gilson. O jogo, meu parceiro, bom dia. Já tá na cumbuca aqui, boa sorte pra você. Vai sair 5 litros de gasolina no final do programa na cortesia do posto F1, hein? 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Posto F1 e clube da cerveja. Oi!
9: Bom dia, Deus Batista, que é o Júlio César Vai Alegre.
1: Júlio César.
9: Meu voto pra, é Teodoro Sampaio. Cartão vermelho pra ele.
1: Teodoro Sampaio.
9: Eu quero participar do clube da cerveja. Clube da F1.
1: Então, valeu, Júlio César, bom dia. Ele deu chumbo na asa de Teodoro Sampaio, hein? Teodoro Sampaio agora tem 1, Milionário Zé Rico também tem 1, o Gilberto Gilmar tem 3. Aliás, tinha 3, porque agora a Joselita escreve aqui, ó, chumbo na asa, Gilberto Gilmar. Agora tem 4 Gilberto Gilmar, coitado. Tá na Berlinda aqui, hein? Tá na Berlinda o Gilberto e o Gilmar. 5h46 na clube, hein? 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
10: Bom
1: opa!
10: Dia, bom dia, Deus Batista. Bora, bora, sextou. Como é que tá o inhame?
1: Chutinho, Rosa.
10: Pra mim hoje eu quero a Thaíde Alexandre, Laço Aberto. Oferecer pra toda a galera aí. Carlito, Lemão, Cuica, Zé Minhoca, Ramon Barreto, Luiz Carlos, Garotinho. Fala comigo, garotinho. Adelaide, Delsane, Glaucia, Lucimara.

0: Matheus Barbosa, sextou.
1: Sextou, bonito!
2: Deus, chama a pega, hein? Bora, bora. Aqui só tu comer que eu adoro champanhe. Depois só a comida Marcos é rico, descida. É, oferecer pra toda a galera aí, bruto das madrugadas. Bora, bora, sextou, vamos pra pega, vamos tacar peneira, tacar feia. Aqui, quero concorrer à cervejinha do Clube da Cerveja Gasolina. Sextou, bora, bora.
1: Bora, bora. Alô, PC, bom dia, PC. Um abraço, os. Olha, Gilberto Gilmar tem 4, tá na berlinda. O milionário José Rico tem 1. Teodoro Sampaio tem 2. Alguém sai do jogo, não tem jeito. Bom dia, Dilson, Vanderlei, cartão vermelho pro Gilberto Gilmar. Eu não vi uma música aí com o Amado Batista, Você Não Voltou. Olha, com o voto do Vanderlei, sabe o que acontece? Acaba de ser eliminado aqui o Gilberto Gilmar, coitado. Mas vai cantar uma música pra não ficar muito aborrecido daqui a pouco, hein? Classificado pro Canto ou Dança logo mais estão. Vão se encontrar no batidão especial dia de Clube do Boteco, hein? E vai arrancar lasca, não vai? Vai arrancar frepa, bichão.

Rico. Mas ainda tem... E o Teodoro e o Sampaio. Eles têm um encontro marcado logo mais no Batidão, hein? Especial de Clube do Boteco. E o bicho vai pegar, vai. Manda um abraço pra galera que tá chegando com nós aqui. Não é pouca gente não, hein? Zé Ferreira, bom dia, Zé Ferreira. João Bernardo, bom dia. A Edna Botão, bom dia, Josmar, no assentamento Três Corações. Bom dia, Genaí, lá em Pavão. Bom dia, Márcio, bom dia, Fábio, compadre Garotinha, bom dia, Zé Mioca, fala comigo. Meu amigo Zé Carlos, meu amigo Luciano, bom dia. Meu amigo Marcão, bom dia, Marcão, Maria Madalena, bom dia, o Sérgio, bom dia, Sérgio. O Tonhão, tá ligado, no programa, o Elias Farias, sou de Omar Farias, bom dia. O Carlinho da Treino, Ney, lá em Nega Branca, também ligado com a gente, muito obrigado. Meu amigo Pajeral, bom dia, Pajeral, o Márcio Teixeira, o Márcio Vaqueiro. Todo mundo sintonizado, hein? O meu amigo Lindomar, minha amiga Bruna, bom dia pra vocês também aí, curtindo o programa. Tá chegando aqui o som da Roberta Miranda e do Reginaldo Rossi amanhã. Bom dia. Cinco e cinquenta.

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2: Bom dia, bom dia. 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Agora são 6:03 na Clube, 6:03. Bom dia.
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2: Especialmente para todos os amigos caminhoneiros, os carreteiros que cortam o Brasil de ponta a ponta. Boa viagem, vai com Deus, hein? Que Deus guarde e proteja todos que vão pegar a estrada nessa manhã. Tá na Clube, tá bom demais, bom dia!

demais, bom dia, bom dia, hein? Sextou, moçada. Sextou, bonito dia, sexta-feira, o dia todinho, ó. Dia. 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
0: Agora é cotações agrícolas aqui na Clube, vamos começar aqui pelo Café Conilon, hein? Lembrando que a nossa fonte é com o Abriel aqui do Espírito Santo. É fechamento de ontem, quinta-feira, dia 7. Olha o café Conilon, tipo 7,8, quando é 13% de umidade, 5% de broga, está sendo comercializado a R$852 a saca. Conilon tipo 7, a R$870 a saca. Conilon tipo 8, a R$860 a saca. Vamos ao café Arábica. Olha o café Arábica, saca de 60 quilos, está sendo comercializado a R$1.704,29 a saca. O café Robusta a R$916,93 a saca. Cotação do cacau. Olha o cacau, a saca de 60 quilos está sendo comercializada a R$980. Cotação da pimenta do reino. Olha, a pimenta do reino está sendo comercializada a R$25,75 o quilo. Vamos à cotação do boi. Começamos aqui pelo boi gordo castrado, preço médio aqui no Espírito Santo. É de R$323,91, arroba. Boi gordo inteiro, o preço médio de R$320,25, arroba. Vaca gorda, o preço médio de R$316,28, arroba. Vamos agora às vagas de emprego no Cine de Barra de São Francisco e no Comércio Local.
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0: Vamos começar aqui trazendo as vagas do Comércio Local. Olha quem está contratando em Barra de São Francisco é o Varandão, hein? Restaurante Varandão Self Service contrata churrasqueiro, garçonete e ajudante de cozinha. Portanto, o Varandão está contratando, o restaurante Varandão, ali em frente à pracinha, está contratando churrasqueiro, garçonete e ajudante de cozinha. Interessadas ou interessados poderão enviar currículo no 27 999 78 49 91. Oportunidade de emprego ainda no comércio de Barra São Francisco. A Ciclolar também está contratando, hein? A Ciclolar aqui no bairro Irmãos Fernandes está contratando montador de bicicleta. Oportunidade de emprego também no supermercado dos tênis, hein? Supermercado tênis está contratando operador ou operadora de caixa. Interessados poderão enviar currículo no 27 999 47 2713. Quem também segue contratando é a Casa do Cloro Supermercado, hein? A Casa do Cloro contrata para vários setores da loja com ou sem experiência. O Alves Shop da Construção também segue contratando, contrata ajudante. Salário da categoria, todos os direitos garantidos, direito ainda a hora extra. Vem fazer parte da equipe do Alves Shop da Construção. São 6:12 aqui na Clube. Vamos agora às vagas de emprego no Cine. Vamos ver se tá funcionando aqui hoje o nosso. Ah, hoje sim, né? No Cine de Barra de São Francisco, há vagas e para ajudante de açougue. Não exige experiência. Artifício de manutenção. Não exige experiência. Atendente de padaria. Não exige experiência. Auxiliar de cozinha. Não exige experiência. auxiliar de limpeza, não exige experiência. Auxiliar de linha de produção, não exige experiência. Auxiliar de serviço de alimentação, não exige experiência. Camareira de hotel, não exige experiência. Churrasqueiro, com experiência. Coletor de resinas, não exige experiência. Embalador à mão, não exige experiência. Estoquista, não exige experiência. Farmacêutico, com experiência. Frentista, não exige experiência. Garçom, não exige experiência. Marteleteiro, não exige experiência. Motofrentista, não exige experiência. CNH, A. Operador de caixa, não exige experiência. Operador de máquina de fio, com experiência. Operador de ponte rolante, com experiência. Operador de prensa, com experiência. Pizzaiolo, não exige experiência. Polidor de granito, com experiência. Porteiro, não exige experiência. Repositor de mercadorias, não exige experiência. Retocador convencional, com experiência. Vendedor de comércio, com experiência. Vendedor interno, não exige experiência. Essas são as vagas de emprego no Cine de Barra de São Francisco. Mais informações, procure o Cine. Lembrando que as vagas poderão sofrer alterações sem aviso prévio. Vamos agora ao resultado de loteria, hein? Ontem, quinta-feira, tivemos sorteio da Mega Sena, o concurso 3005. E os números sorteados da Mega foram 17, 23, 29, 30, 48 e 50. A Mega Sena acumulou, hein? Tivemos ontem o sorteio da Quina, o concurso 7019. E os números sorteados da Quina foram 6, 11, 42, 62 e 78. A Quina também acumulou. Tivemos ontem o sorteio da Loto Fácil, o concurso 3679. E as dezenas sorteadas da Loto Fácil foram 1, 2, 3, 7, 8, 10, 11, 13, 14, 17, 18, 21, 22, 23 e 24. Olha, a Loto Fácil teve 3 acertadores, hein? 3 acertadores, cada um faturou valor de 487.000. R$135,89. Bom dia, bom dia. Alguém ficou rico aí? Ah, então o jeito é trabalhar, né, gente?
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0: Esse é o programa que une o povão, né? Bom dia.
2: Bom dia, eu tô feliz. Bom dia, eu tô legal.
0: Tá legal?

0: mas não dá brecha pra tristeza não, bichão.
1: Bom dia.
0: Bom dia. Bom dia, compadre. Bom dia, comadre. Bom dia, meus guerreiros. Bom dia, minhas guerreiras. Aumenta o volume aí. Dá um sorriso, faz outro trem gostoso.
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2: Bom dia.
0: Bom dia.
3: Bom dia.
0: Bom dia com alegria, bom dia com gratidão. Bom dia, meu povo. Bora trabalhar, afinal de contas, hoje é sexta-feira, bichão. Sexta-feira, o dia todinho. Gente, chama mega bonito, beijando a boca e chamar de meu amor. Na cavalo de pó, na carroça, e capotar, trator, estoura arame liso no peito. Sexta-feira é dia de Clube do Boteco, logo mais no Batidão Sertanejo. E teremos no Canto Dança hoje o Teodoro e o Sampaio. Teodoro e Sampaio de um lado. No Clube do

O milionário José Rico. Vai arrancar lasca, não vai? Alô, minha amiga Lúcia, bom dia, lá em Vila Paulista, ligadinha com a gente, hein? Minha amiga Marlúcia, bom dia. Bom dia, Zé Maria na pipoca. Maria Dominga, bom dia. Vamos combinar o seguinte, aumenta o volume aí. A clube não para.

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0: Bom dia, bom dia! 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Vamos de Jornal da Manhã com o jornalista Matheus Rocha. Eu volto a seguir com muito mais música no seu rádio, hein? São 6h32 na Clube, tá na Clube, tá bom demais, bom dia.
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0: Olá! Ótima manhã para você de sexta-feira, 8 de maio de 2026, no Grupo Faustino de Comunicação, Rede Clube 93.7 FM, Minas Gerais, 103.9 FM, Espírito Santo, Rede Barra Gospel, 105.9 FM, Minas Gerais e 106.9 FM, Espírito Santo, e Rádio 13 de junho, 99.7 FM, Minas Gerais. Uma ótima manhã para você em todo o norte, noroeste, capixaba, leste mineiro, e a você acompanhando o Jornal da Manhã de qualquer lugar do Brasil e do mundo, através dos sites e aplicativos de nossas emissoras.
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0: Motorista é indiciado após atropelar mulher e fugir sem prestar socorro em Barra de São Francisco. Escala 6x1. Hugo Mota defende redução da jornada para 40 horas semanais.
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0: Excelente manhã para você de sexta-feira. Neste momento, a temperatura de 21 graus é a mínima prevista para hoje. A máxima será de 29 graus. De acordo com o site Clima Tempo, para hoje temos apenas 30% de probabilidade de chuvas em nossa região. Umidade relativa do ar neste momento é de 93%, ventos a 3 km por hora.
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0: Uma excelente manhã para você, sexta-feira, 8 de maio de 2026, Jornal da Manhã. Na minha apresentação, jornalista Matheus Rocha, sextou no Jornal da Manhã. A Polícia Civil, por meio da 14ª Delegacia Regional, concluiu um inquérito que investigava o atropelamento de uma mulher de 55 anos, ocorrido no dia 23 de março de 2026, no bairro Bambé. O caso é presidido pelo delegado Leonardo Foratini Dutra. Segundo a investigação, o motorista de um Chevrolet Onix branco atingiu a vítima pelas costas e fugiu sem prestar socorro. A identificação do condutor, de 54 anos, foi possível após análise de imagem de vídeo monitoramento, trabalho de inteligência policial e de coleta de depoimentos. De acordo com a Polícia Civil, ficou comprovado que o suspeito deixou o local de forma deliberada para evitar prisão em flagrante. As investigações também apontaram que ele tentou ocultar o crime ao providenciar o conserto do veículo já no dia seguinte ao atropelamento. Ainda conforme o inquérito, uma testemunha que estava no carro relatou que o motorista havia ingerido bebida alcoólica antes de dirigir. A polícia informou também que o investigado já possuía histórico de prisão por embriaguez ao volante, registrada no ano de 2013. Com base no conjunto de provas reunidas, o condutor foi indiciado pelos crimes de lesão corporal culposa na direção de veículo automotor, com agravante por omissão de socorro, além de embriaguez ao volante, crimes previstos no Código de Trânsito Brasileiro. Diante da gravidade do caso, a Polícia Civil representou a justiça pela suspensão da Carteira Nacional de Habilitação do investigado. O inquérito foi encaminhado ao Ministério Público e ao Poder Judiciário, que devem analisar as medidas penais cabíveis.
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0: Uma ótima manhã para você de sexta-feira, 8 de maio de 2026, no Grupo Faustino de Comunicação. Jornal da Manhã, na minha apresentação, jornalista Matheus Rocha. Uma ótima manhã para você na Rede Clube, Rede Barra Gospel e Rádio 13 de junho. A você, meu amigo, que está aí na sua casa, meu amigo, minha amiga, se preparando aí para mais um dia, para mais um final de semana. A você que está trabalhando ou vai trabalhar daqui a pouco, desejo a todos um ótimo dia de trabalho abençoado por Deus. A você no carro, no ônibus, no caminhão, obrigado pela carona. A você de todos os bairros, córregos, distritos, vilarejos, condomínios, fazendas, zona rural, você no campo, na roça, na panha de café, nas cidades vizinhas e de qualquer lugar do Brasil e do mundo, através dos sites e aplicativos de nossas emissoras. Todas as nossas notícias estão disponíveis no @clubefm103, nosso Instagram é o maior portal de notícias notícias e entretenimento de toda a região. Passando aqui pelo nosso Instagram com mais notícias, notícias rápidas.
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0: O presidente dos Estados Unidos afirmou ontem, quinta-feira, que a reunião com o presidente Luiz Inácio Lula da Silva foi muito produtiva. A declaração foi publicada nas redes sociais do republicano logo após o encontro entre os dois líderes, realizado na Casa Branca em Washington. Acabei de concluir minha reunião com Luiz Inácio Lula da Silva, o presidente do Brasil. Discutimos diversos temas, incluindo comércio e, especificamente, tarifas. A reunião foi muito produtiva, escreveu o presidente Trump.
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0: Mais aqui do nosso Instagram, o furto ao Centro de Referência Especializado de Assistência Social, CREAS, foi registrado por câmera de segurança às 21h59 em Barra de São Francisco. Nas imagens, o suspeito aparece invadindo o local durante a noite e realizando o furto de um botijão de gás que estava no local. O caso está sendo investigado pelas autoridades policiais que buscam identificar o autor do crime. Até o momento, não há informações se o suspeito já foi localizado.
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0: Mais aqui do nosso Instagram, @clubefm103, o SAAI de Mantena informou ontem, quinta-feira, que concluiu a aquisição dos produtos necessários para a produção da massa asfáltica após a liberação dos órgãos ambientais responsáveis. Foi realizado o processo de compra do emulsificante asfáltico, etapa considerada fundamental para o início da produção do material. Ontem, quinta-feira, equipes já começaram atuando na preparação da massa asfáltica. A expectativa é que os reparos nas ruas do município comecem a partir da próxima segunda-feira. Os serviços devem atender pontos que necessitam de manutenção e recuperação do pavimento em diferentes regiões da cidade. Assim apontou o novo diretor do SAAI.
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0: Mais aqui do nosso Instagram, @clubefm103, futebol, Libertadores. Ontem tivemos o jogo do Mirassol, jogando em casa, venceu bem a LDU por 2-0. Já o jogo do Flamengo foi realizado durante alguns minutos. Alguns minutos a bola rolou. O Flamengo deve receber os 3 pontos de uma vitória por WO 3-0 contra o Independente Medellín após a partida da Libertadores ter sido cancelada na noite de ontem por falta de segurança. Porém, a confirmação dessa decisão não é imediata e a unidade disciplinar da Conmebol ainda irá conduzir um expediente disciplinar para julgar o episódio. Em um ambiente de muita hostilidade por conta da crise no clube colombiano, os torcedores impediram a realização da partida com o uso de bombas, sinalizadores e confrontos com os policiais. O jogo foi paralisado com menos de 2 minutos e cancelado após cerca de 1h10. O Flamengo se manifestou publicamente com o diretor José Boto, afirmando que o clube queria jogar e agora cobra a decisão favorável baseado no regulamento da entidade continental. Como é óbvio,

0: afirmando que o clube queria jogar e agora cobra a decisão favorável baseado no regulamento da entidade continental. Como é óbvio, esperamos ganhar esses 3 pontos, disse o português. E pra gente fechar aqui as notícias rápidas do nosso Instagram, o @clubefm103, giro de notícias com os nossos repórteres Leonardo Moraes, Rodrigo Alves e Gilmar Francisco.
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2: O consumo das famílias nos supermercados em Minas Gerais cresceu 6,3% em março na comparação com fevereiro. Os dados são do Índice de Consumo dos Lares Mineiros, divulgados pela Associação Mineira de Supermercados. Na comparação interanual, o aumento na demanda foi de 3,3%. O levantamento também mostra alta de 1,8% no acumulado do primeiro trimestre deste ano, frente aos primeiros 3 meses do ano passado. Representantes do setor avaliam que o desempenho positivo de março pode ser explicado por 3 dias a mais de vendas em relação a fevereiro, além do impacto da Semana Santa. As compras para as celebrações da Páscoa ajudaram a impulsionar o setor no fim do mês. Na análise regional, o maior crescimento foi registrado no Triângulo e no Alto Paranaíba, com índice de 7,2%. Já a menor alta ocorreu nas cidades do norte e noroeste do estado, com alta de 4,7%. A matéria completa sobre o assunto você acompanha em diariodocomércio.com.br. Para Itatiaia, Leonardo Moraes.
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3: Com notícia de Vila Pavão, o Legislativo de Vila Pavão deverá ganhar sede própria no bairro Nova Munique. O município de Vila Pavão poderá conquistar nos próximos anos um importante avanço para a estrutura do poder legislativo municipal. Na tarde desta última terça-feira, o prefeito João Trancoso, acompanhado do vice-prefeito Tuila, do presidente da Câmara Municipal, Jadismar Alves de Macedo, além dos demais vereadores, realizou uma visita técnica a áreas públicas localizada no bairro Nova Munique, onde deverá ser construída a futura sede própria da Câmara Municipal. Durante a visita, foram apresentadas 4 áreas pertencentes ao município, situadas nas imediações do SAMU, do CRAS e do CREAS. Os espaços foram disponibilizados pela administração municipal para que o poder legislativo escolha o terreno mais adequado para execução da obra, prevista para ter início a partir do próximo ano. Atualmente, a Câmara Municipal funciona em um imóvel alugado. Com a construção da sede própria, a expectativa é de garantir mais autonomia ao legislativo, além de gerar economia aos cofres públicos, com a redução de despesas relacionadas ao aluguel. O prefeito João Trancoso destacou que a iniciativa simboliza a harmonia e a parceria entre os poderes executivo e legislativo, ressaltando que o trabalho integrado entre as instituições tem proporcionado importantes avanços para o município e benefícios diretos para a população pavoense. Com informação de Vila Pavão, Rodrigo Alves, para o Grupo Falcino de Comunicação.
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4: Muito bom dia, ouvintes do Grupo Falcino de Comunicação. Notícia de Galileia. PM prende foragida da justiça durante operação de trânsito seguro em Galileia. Na tarde da última quarta-feira, dia 6 de maio, durante a realização da operação Trânsito Seguro no município de Galileia, a Polícia Militar de Minas Gerais recebeu informações de que uma foragida da justiça pelo crime de homicídio qualificado estaria embarcada em um ônibus interestadual com destino a Governador Valadares. Diante das informações, os militares montaram um dispositivo estratégico de abordagem no trajeto do veículo, sendo realizada a averiguação no interior do ônibus da empresa Águia Branca. Após consulta ao sistema informatizado, foi confirmado o mandado de prisão em aberto em desfavor da autora. A autora foi presa, tendo sua integridade física e seus direitos constitucionais preservados durante toda a ação policial. Após atendimento médico no hospital municipal, ela foi encaminhada à delegacia de Polícia Civil de plantão em Governador Valadares para as providências legais cabíveis. A ação demonstra a eficiência do trabalho preventivo e repressivo da PM de Minas Gerais, reafirmando o compromisso da instituição com a promoção da segurança pública e o combate à criminalidade.

0: Com notícia de Galileia, Gilmar Francisco para o Grupo Faustino de Comunicação.
1: Muito obrigado aos nossos repórteres Gilmar Francisco, Rodrigo Alves e Leonardo Moraes. Essas e muitas outras notícias estão disponíveis no arroba Clube FM 103, nosso Instagram, é o maior portal de notícias e entretenimento de toda a região.
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1: Uma ótima manhã para você de sexta-feira, 8 de maio de 2026, Jornal da Manhã, na minha apresentação, jornalista Matheus Rocha. O presidente da Câmara dos Deputados, Hugo Mota, defendeu a redução da jornada de trabalho de 44 para 40 horas semanais durante a discussão sobre o fim da escala 6x1 no Brasil. Segundo Mota, o Congresso Nacional deve avançar nas definições ainda neste mês de maio. O parlamentar também elogiou o cronograma da Comissão Especial da Câmara, que prevê a votação do tema no próximo dia 26 de maio. Eu penso que ao longo desse mês nós vamos ter posições mais precisas acerca, primeiro, do tamanho dessa redução, que na minha avaliação deve se dar de 44 para 40 horas, afirmou o presidente da Câmara. Atualmente, a legislação brasileira permite jornada semanal de até 44 horas. O debate ganhou força nos últimos meses, principalmente em relação à escala 6x1, modelo em que o trabalhador atua durante 6 dias seguidos e folga apenas um. Duas propostas de emenda à Constituição, a PECs, estão sendo discutidas na Câmara dos Deputados. Uma delas prevê a redução da jornada para 4 dias de trabalho por semana, com prazo de 360 dias para que a nova regra entre em vigor. A segunda proposta foi apresentada e prevê uma jornada semanal de 36 horas, com implantação gradual ao longo de 10 anos. As PECs já passaram pela Comissão de Constituição e Justiça e agora seguem análise na comissão especial, responsável por discutir os detalhes do texto antes da votação em plenário. A expectativa é que as duas propostas sejam unificadas em um único texto para facilitar a tramitação na Câmara. Caso o projeto seja aprovado pelos deputados, seguirá para análise no Senado Federal. Essas foram as nossas informações para esta manhã de sexta-feira e todas elas estão disponíveis no arroba Clube FM103, nosso Instagram, é o maior portal de notícias e entretenimento de toda a região. Jornal da Manhã volta para você amanhã, sábado, neste mesmo horário, para o Grupo Faustino de Comunicação, Rede Clube, Rede Barra Gospel e Rádio 13 de junho. E eu volto daqui a pouco ao vivo, a partir de 8 horas da manhã, apresentando o Alô Clube de 8 às 10 e de 10 ao meio-dia, o Clube do Fã na Rede Clube 103.9 FM e 93.7 FM. Eu conto com a sua audiência. Desejo a todos uma ótima sexta-feira, abençoada por Deus. Um forte abraço a todos e até lá.

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2: Bom dia.
3: Eu tô feliz.
2: Tá feliz, tá?
3: Bom dia.
2: Ei, coisa boa.
3: Eu tô legal.
2: Que bom.
1: Dona de casa, agricultor, motorista.
2: Bom dia, compadre. Bom dia, compadre.
3: É muito mais amor.
2: Aumenta, aumenta, aumenta o volume aí.
1: É muito.
2: Dá um sorriso pra gente e fala assim: ô, trem gostoso! Alô, minha amiga Ariela, bom dia! Lá de Santa Luzia, abração pra você, Ariela!
3: Tem muitos prêmios pra ganhar!
2: Alô, Zó aí pro Railan, alô, Railan, alô, Brendo! Abração pra Ariela, esposão e os filhos lá ouvindo o programa!
3: Clube tá bom demais!
1: Bom dia!
4: Bom dia!
5: Bom dia!
2: Hoje é aniversário da Ariela, hein? Desde que eu estou no programa especialmente pra você, tá bom, minha amiga? Muita saúde pra você, muitos anos de vida, muita luz, muita paz no seu coração. A Pai do Senhor esteja te abençoando, te guardando, te protegendo sempre, derramando chuvas de bênçãos sobre você, sua vida e sua família. Parabéns, Ariela. Vou mandar aqui as próximas músicas pra ela, que tá ligadinha aqui, ó.
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2: Eu trago agora os participantes de nosso Big Brother Musical de hoje, hein? Os classificados milionários Zé Rico, Teodoro Sampaio. Depois canta o eliminado Gilberto Gilmar. E a gente já tem sempre os primeiros pedidos, ok, pessoal? Bom dia, parabéns, Ariela.

0: tá bom demais, hein? Bom dia, bom dia.
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1: Essa que pediu foi a minha amiga Rose, né? Alô, Edilsânia, bom dia. Bom dia, meu comadre Ivanildo, também ligado com a gente, hein? Veio o Luizão lá no Fêmea. Ô, Luizão. A Tereza Nogueira, adeus, ó. Alô, Tereza, bom dia. Família Cariocas, bom dia.

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4: Bom dia, Dilson Batista.
2: Bom dia, Leni. Tudo bem, minha amiga?
4: É, a sua amiga Leni. Aqui, eu peço a música com a Amado Batista pra mim, pra Escila, pra Bárcia, Amanda, Matheus. Eu agradeço, deixo tudo de bom pra você, tá?
2: Obrigado, minha querida.
4: Fica com Deus aí, um abraço.
2: Amém. Abraço você, maravilhosa. Minha grande amiga Leni, lá em São Gabriel da Palha, curtindo o nosso programa. 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
0: Bom dia. 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Opa!
3: Pedro Mantendo, Clube da Cerveja. Quero concorrer aos 5 quilos de gasolina e o par de cerveja. E se puder, passar uma música do Barreirito do teu Parada Duro pra mim. Passa sua escolha. Bom dia, fico com Deus. Tá na Clube, tá bom?
0: Tá bom demais. Um abraço, meu grande amigo Carlinhos. Opa!
4: É, Batista, bom dia, companheiro.
0: Bom dia.
4: Tranquilo, tudo normal?
0: Tranquilo, tudo normal.
4: Bom dia, é meu aniversário hoje, camarada. Eu não posso deixar de jeito nenhum de participar, de partilhar com vocês minha alegria, né?
0: Ô, benção, hein?
4: Aí eu quero que você escolha pra mim uma música bem bonita, daquelas que você sabe que eu gosto, e passa pra mim aí, tá bom? Eu vou incumbir você disso, tá bom? E é isso aí, cara. No canto dança aí, infelizmente, nós temos que tirar Gilberto e Gilmar. Porque os outros também são excelentes, tá bom?
0: Valeu, Ney!
4: Fique com Deus aí, tem um excelente trabalho.
0: Deus te abençoe, meu amigo. Ney é uma pessoa muito bacana, né? Um cara trabalhador, um cara muito educado. Super gente boa. Ô Ney, Deus te abençoe, tá, meu irmão? Muita saúde pra você, muitos anos de vida, muita luz, muita paz no seu coração. Você continue sendo esse cara especial que você é, querido por todos, né? O Ney é bem-vindo em qualquer lugar, em qualquer ambiente, ele é bem recebido, é bem acolhido pela sua educação, pela sua gentileza.

0: sei se vai dar pra me ouvir, que eu tô partindo pra lavoura, mas passa pra nós aí.
1: Um abraço, Maria Madalena, bom dia. Oi!
2: Adeus, Batista, bom dia, aqui é o Zé Carlos, Rio do Sena.
1: Ô, Zé Carlos, tá bom?
2: Logo meu, meu nome no sorteio da gasolina aí do posto, F1 sair pra Mantena. Alô, fica na paz, falou, tchau.
1: Valeu, Zé Carlos.
2: Bom dia, Deus Batista, aqui é o Zé Carlos, Rio do Sena, meu voto é pro milionário Zé Rico. Alô, tchau, voto nele.
1: Tamo junto, meu parceiro, bom dia pra você, hein? 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Opa!
3: Bom dia, Dias. Quero participar do sorteio dos 5 litros de gasolina do posto F1 Márcia, onde esperei a Cobra das Palmas. Manda uma pra nós aí.
1: Valeu, Márcio. Um abraço.
4: Bom dia, Dias Batista. Gostaria de concorrer aos 5 litros de gasolina do posto F1. Toca uma moda boa pra nós, Teodoro Sampaio. Fez pra todos os moradores do assentamento Três Coração.
1: Abraço pra todos aí no assentamento, hein? Alô, Josmar, bom dia. Alô, Kinka. Alô, Baianinho, abração aí pro Valdecir, Drodei, também ligado com a gente. O Nazinho, o Cascudo, também tá ligado, hein? Opa!
5: Fala comigo, Adilson Batista, bom dia.
1: Bom dia, Lúcia.
5: Sextou, né?
1: Sextou, graças a Deus, hein?
5: Sextou bonito.
1: Bonito, dia todo dia. Dia todo, bora. Adilson,
5: quero mandar uma música aí. Pra todos os meus amigos, pra Gláucia, pra Rose, pra Adelaide, pro seu Silva na Vila Luciene, pro Luizão lá no Corpo do Prevedouro, pra minha família, pra todos meus amigos, tá na Clube Adilson.
1: Tá bom demais, Lúcia, bom dia, simpática. Bora de música, gente, já vou falar pra você aqui, ó, da padaria Sabor de Minas, em Carioca, self-service, sem balança, açougue rei do gado, meu povo, faça o empréstimo, seu empréstimo sem complicação, hein? 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
1: E essa é meu amigo Ney, hein? Aniversariante do dia. Alô, Ney, Deus te abençoe. Alô, Zé Maria, alô, Lucão, lá no Palmo, então, alô, Belga. Aliquinha tá ligadinha, né? O Serjão. O Adriano Pereira lá em Mantena, meu amigo Ederson. Alô, Ederson, bom dia. Bom dia, Lindaura, bom dia, Branca. Também tá ligadinha no assentamento, né? Comadre Maria, compadre Primo, bom dia pra vocês também.

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0: Agradecendo a todos pela companhia, pela audiência, pela paciência também. Devendo a galera que me perdoe, que eu não consegui atender. Quem ganhou aqui o 5 litros de gasolina no Poço F1 na saída pra manter na roleta premiada no Poço F1, hein? Foi a Rosinete Januti. Rosinete Januti foi aqui a Felizarda e ganhou 5 litros de gasolina do Poço F1. Tem até 8 dias pra retirar, tá bom, Rosinete?
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0: Bom dia! Olha, se Papai do Céu permitir, estarei de volta às 16h com o nosso batidão sertanejo, Clube do Boteco e também um fardo de cerveja para sortear logo de cortesia do Poço F1. E daqui a pouquinho a gente se encontra no Carioca, já tem aquele almoço gostoso no Carioca, tá? Hoje tem ação com força, nossa equipe hoje estará no Mercado Natural, nossa equipe hoje estará também lá na inauguração da loja Segredo de Luxo e também na inauguração da loja Top 20, isso mesmo? Isso, 3 ações hoje aqui na cidade e a clube não para. Meu grande amigo Matheus Rocha, bom dia.
3: Bom dia, bom dia, bom dia, Dilson, bom dia, ouvintes da clube. Tô chegando, vamos juntos, hein?
0: Cola que é sucesso, cola que é sucesso. O campeão tá chegando, Matheus Rocha foi campeão ontem. Foi campeão de...
3: Bom, campeão ontem junto com meu amigo o Wendel, o tio Wendel, mais 40. Final lá contra o Rafa Vale, meu amigo, meu ídolo, e também o meu querido Flavão, que vai estar cantando lá hoje ainda com a banda Escopa. Grande final. Tô cansado, viu?
0: Mas feliz.
3: Valeu, feliz, com o título.
0: Valeu, vem aí o Matheus Rocha, tô indo nessa, fica todo mundo com Deus, eu digo tchau, obrigado, eu amo vocês, não esquece disso, hein?
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Bom dia, bom dia, bom dia, bom dia. 8:02. Bom dia, meu Brasilzão lindo. Bom dia, meu povo amado, querido. Tô chegando, hein? Sexta-feira, sua linda, maravilhosa. 8 de maio de 2026. Depois aí do campeão de audiência, Adilson Inhame Batista. NR na área, hein? Seu amigo Matheus Rocha, tô chegando pra te fazer companhia até o meio-dia em 103.9 FM. Alô, Barra de São Francisco e todo o Norte, Noroeste e Capixaba, em 93.7 FM, Mantena, Minas Gerais, o Leste Mineiro, Brasil e o mundo de audiência. Clube FM 103.com.br. Vai com

0: 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Vai começar a edição especial desta sexta-feira linda, o nosso Alô Clube.
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0: Aqui estão seus amigos, hein? Vamos juntos. Bom dia pra você na sua casa. Obrigado pelo carinho, pela companhia. Minhas amigas guerreiras lindas, maravilhosas, minhas companheiras de todas as manhãs, minhas amigas donas de casa, um beijo no coração de cada um. Você começando aí mais um dia de trabalho. Papai do céu abençoe, seja um dia iluminado, que você vença esta sexta-feira aí no seu trabalho. Galera que tá no carro, obrigado pela carona, no carro, no ônibus, no caminhão, meus amigos taxistas, motorista de aplicativo, galera das entregas, meus amigos caminhoneiros, tá passando pela cidade, pela região, sintonizou a Clube, boa viagem. A você de todos os bairros, córregos, distritos, vilarejos, condomínios, fazendas, zona rural, você no campo, na roça, será panha de café, tá todo mundo ligado na Clube, vamos juntos, hein? Girar as melhores a partir de agora, com o seu alô, com o seu recado, a sua participação comigo no 27995247575. Vem participar. 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Ah, sexta-feira, bom dia. Estamos no ar com o seu programa Alô Clube, sexta-feira, 8 de maio, trazendo alegria, fé, música boa e aquela energia positiva para começar o dia do jeito que você merece. Sextou. Depois de uma semana inteira aí de batalhas, trabalho, correrias e desafios, você está vencendo aí mais uma etapa da sua vida. É, talvez não tenha sido fácil. Talvez você enfrentou aí dias difíceis, momentos de preocupação, situações que mexeram com o seu coração, mas Deus te sustentou até aqui, não é verdade? E hoje é dia de agradecer pela vida, pela força, pelas oportunidades e por tudo aquilo que, mesmo sem perceber, Deus fez por você durante essa semana. Sexta-feira também é dia de renovar as esperanças e deixar para trás o peso de que passou e abrir o coração para dias melhores. Não carregue aquilo que já ficou para trás. Não permita que a tristeza roube a alegria do seu dia. Respira fundo, confie em Deus e siga, porque aquilo que hoje parece difícil, amanhã pode se transformar em testemunho de vitória. Que essa sexta-feira seja leve, produtiva, cheia de paz e de boas notícias para você e para sua família. Agora eu te convido a gente falar com Deus. Senhor, meu Deus e meu Pai, nesta manhã de sexta-feira, nós nos colocamos diante da tua presença com gratidão. Obrigado, Senhor, por mais uma semana que estamos vencendo, por cada livramento, por cada cuidado e por cada momento em que o Senhor esteve conosco. Pai, o Senhor conhece cada coração que está ouvindo a Clube FM neste momento. Sabe das lutas, das dores, das preocupações e até das lágrimas escondidas. Mas hoje, Senhor, nós te pedimos, derrama a tua paz sobre cada vida. Fortalece quem está cansado, anima quem está desmotivado e abraça quem está se sentindo sozinho. Pai, entra com providências onde está faltando, entra com cura onde existe dor, entra com esperança onde existe desânimo. Que essa sexta-feira seja marcada por bênçãos.

bênçãos, por boas notícias, por portas abertas e por milagres preparados pelas tuas mãos. Guarda cada família, protege cada trabalhador, livra de todo mal, de todo acidente e de todo perigo. E que nunca nos falte fé para continuar lutando, nem gratidão para reconhecer tudo que o Senhor fez e faz por nós. Nós entregamos nossas vidas em tuas mãos e confiamos no teu amor e no teu cuidado, em nome de Jesus. Amém. Declara aberto o nosso Alô Clube. Fica com a gente, viu? Alô Clube tá no ar. Sua sexta-feira fica muito, mas muito melhor com a sua companhia. Primeira de hoje tem Bruno e Barreto. Sextou, bebê. Sextou bonito. Bom dia.

0: Não escolheu a roupa, tá sempre indecisa. Com qualquer uma delas vai ser a mais linda.
1: Sim, ó.

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1: Minha amiga Roberta Miranda.
2: 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Ótima manhã pra você, é o nosso Alô Clube, 8:16.

Tá na Clube, tá bom demais. A rádio que toca muito mais música pra você. Felipe Rodrigo, ignora. Amado Batista, Roberta Miranda, Tum Tum de Saudade. Kleber e Cauã, Mil Adjetivos. Cleiton Romário, Zeneto Cristiano, Não Namora. E a primeira de hoje, Bruno e Barreto, Sextou Bonito. Ótima manhã pra todo mundo sintonizado comigo aqui na número 1.

0: Barreto, sextou bonito. Ótima manhã para todo mundo sintonizado comigo aqui na número 1 em toda a região. Deixa eu chamar aqui nossa equipe de promoção, ou melhor, hoje nossas equipes, né, estão espalhadas aí pro Barra de São Francisco. O primeiro contato é com o Gilmar Francisco. Alô, Gilmarzão, bom dia, garoto.
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0: Tá bom demais, nossa equipe já volta aqui ao vivaço com a gente. 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

0: 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Quer ganhar uma marmita hoje? Gostosa, maravilhosa? Manda aí pra mim falando que quer ganhar, tá bom? 279-9524-7575. 8:31, tá chegando o nosso primeiro clássico desta manhã.
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0: Gino Geno, eu sou, viu? Apaixonado por vocês sempre. Alô, meu amigo Wesley Pobel, abraço, irmão, tamo junto, obrigado pela carona, você que tá no seu carro, bom dia.

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0: Tá na Clube, tá bom demais. Renato e Cristiano, cadeira cativa. Rádio que toca muito mais música pra você. Que sequência, hein? Música atrás de música. Música boa na melhor programação do seu rádio. Chegando pra você o nosso primeiro giro de notícias, pra você ficar sempre muito bem informado.
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0: toda a região. Tempo e temperatura neste momento em Barra de São Francisco, 23 graus. Mínima prevista para hoje será de 21 graus, a máxima de 29 graus. De acordo com o site Clima Tempo, para hoje temos apenas 30% de probabilidade de chuvas. Umidade relativa do ar é de 87%, ventos a 3 km por hora. Acessando aqui o nosso Instagram, deixa eu abrir aqui a nossa página, o @clubefm103. Para você que não está seguindo ainda, segue lá, viu? Estamos chegando lá quase aos 120 mil seguidores. Que bacana, viu? Que bom. Bom demais. Vamos lá, deixa eu pegar aqui a primeira do nosso Instagram, o @clubefm103. Câmeras registram homem cometendo furto no CREAS em Barra de São Francisco. O furto ao Centro de Referência Especializado de Assistência Social foi registrado por câmeras de segurança em Barra de São Francisco. Nas imagens, o suspeito aparece invadindo o local durante a noite e realizando o furto de um botijão de gás que estava no local. O caso está sendo investigado pelas autoridades policiais e buscam identificar o autor do crime. Até o momento, não há informações se o suspeito já foi localizado. Mais aqui do nosso Instagram. A Polícia Civil do Espírito Santo, por meio da 14ª Delegacia Regional de Barra de São Francisco, concluiu o inquérito que investigava o atropelamento de uma mulher de 55 anos, ocorrido no dia 23 de março deste ano no bairro Bambé. De acordo com as investigações, o motorista de um Chevrolet Onix branco atingiu a vítima pelas costas e fugiu do local sem prestar socorro. A Polícia Civil informou que imagens de vídeo monitoramento, trabalhos de inteligência e depoimentos ajudaram a identificar o condutor de 54 anos. Ainda segundo a Polícia Civil, ficou comprovado que o investigado fugiu para evitar o flagrante e tentou ocultar o crime ao consertar o veículo no dia seguinte ao atropelamento. Uma testemunha que estava no carro confirmou que o motorista havia ingerido bebida alcoólica antes de dirigir. O homem também já possuía histórico de prisão por embriaguez ao volante no ano de 2013. Com o avanço das investigações, o condutor foi indiciado por crimes de lesão corporal culposa na direção de veículo automotor, com agravante pela omissão de socorro, além de embriaguez ao volante. A Polícia Civil também solicitou à Justiça a suspensão da CNH do investigado. O inquérito foi encaminhado ao Ministério Público e ao Poder Judiciário para providências cabíveis. A irresponsabilidade ao volante, somada à covardia de abandonar uma vítima gravemente ferida para tentar escapar da responsabilidade penal, é inaceitável, destacou o super competente delegado Leonardo Foratini. Mais aqui do nosso @clubefm103, deixa eu falar aqui de Mantena. Olha, o SAAI de Mantena informou ontem, quinta-feira, que concluiu a aquisição dos produtos necessários para a produção da massa asfáltica após liberação dos órgãos ambientais responsáveis. Foi realizado o processo de compra de emulsificante asfáltico, etapa considerada fundamental para o início da produção do material. Ontem, também, equipes já começaram atuando na preparação da massa asfáltica. A expectativa é de que os reparos nas ruas do município comecem a partir da próxima segunda-feira. Os serviços devem atender pontos que necessitam de manutenção e recuperação do pavimento em diferentes regiões da cidade. Assim, apontou o novo diretor do SAAI. 8:51, giro de notícias com os nossos repórteres, começando pelo Leonardo Moraes. Bom dia, Leonardo.
1: O consumo das famílias nos supermercados em Minas Gerais cresceu 6,3% em março, na comparação com fevereiro. Os dados são do Índice de Consumo dos Lares Mineiros, divulgados pela Associação Mineira de Supermercados. Na comparação interanual, o aumento na demanda foi de 3,3%. O levantamento também mostra alta de 1,8% no acumulado do primeiro trimestre deste ano, frente aos primeiros 3 meses do ano passado. Representantes do setor avaliam que o desempenho positivo de março pode ser explicado por 3 dias a mais de vendas em relação a fevereiro, além do impacto da Semana Santa. As compras para as celebrações da Páscoa ajudaram a impulsionar o setor no fim do mês. Na análise regional, o maior crescimento foi registrado no Triângulo e no Alto Paranaíba, com índice de 7,2%. Já a menor alta ocorreu nas cidades do norte e noroeste do estado, com alta de 4,7%. A matéria completa sobre o assunto você acompanha em diariodocomércio.com.br. Para Itatiaia, Leonardo Moraes.
0: Muito obrigado, Leonardo. Repórter Eduardo Costa no comentário. Bom dia, Eduardo.
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3: A safadeza da família Vorcaro não tem limites. Agora sabe-se que ele preparou, entregou para o senador Ciro Nogueira, esse safado sem limites do Nordeste brasileiro, para entrar no Senado com aquela emenda que permitiria que o fundo garantidor de crédito dos bancos passasse de 250 mil para 1 milhão. Ou seja, ele sabia que ia dar o cano em muita gente e queria que os outros bancos pagassem a conta. Está comprovado pela Polícia Federal que ele disse: olha, nós vamos provocar uma hecatombe no sistema financeiro, mas em compensação eu vou sextuplicar, eu vou aumentar 6 vezes os meus negócios. Isso é o Daniel. Aí, no mesmo dia, a Polícia Federal prende aqui o Felipe Vorcaro, o primo dele. Sabe onde que ele pediu a noiva em casamento? Uma delegada? Fernando de Noronha. E sabe onde eles se casaram? Copacabana Palace. 850 convidados. É. Tem que existir um inferno, né? Não? Tem que ter alguma coisa depois dessa vida na espera dessa vida.
0: Sem sombra de dúvidas, Eduardo. Obrigado. Nossa repórter Clarissa Guimarães, sempre com aquela dica especial. Bom dia, Clarissa.
4: Olá, gente. Vamos conversar hoje sobre como prevenir o diabetes. Uma combinação simples de hábitos pode reduzir o risco de diabetes tipo 2, doença que já afeta mais de 530 milhões de pessoas no mundo inteiro. Segundo um estudo realizado na Espanha, a dieta mediterrânea com menos calorias, associada a exercícios moderados e acompanhamento profissional, reduz em 31% o risco de desenvolver o diabetes. De acordo com os pesquisadores, a dieta mediterrânea, que inclui aí frutas, verduras, legumes, azeite, peixes e nozes, ajuda a melhorar a sensibilidade à insulina e reduzir a inflamação. Quando combinada com redução de calorias e prática regular de atividades físicas, os benefícios são ainda maiores. Para os autores, pequenas mudanças de estilo de vida, quando mantidas a longo prazo, podem evitar milhares de novos diagnósticos todos os anos. Em Belo Horizonte, para a Rede Itasati, repórter Clarissa Guimarães.
0: Muito obrigado, Clarissa Guimarães. Essas e muitas outras informações disponíveis no arroba Clube FM 103, nosso Instagram. Dentro de uma hora tem muito mais para você. Já já eu volto com as primeiras participações. Está valendo para você hoje. Hoje e todas as manhãs estaremos sorteando aqui antes de finalizar aqui o Alô Clube, tá bom? Por volta ali de 9h50. Tem para você aquela Marmitex gostosa, deliciosa, do Pepitos Petiscaria e Restaurante. Fica agora aqui no bairro Irmãos Fernandes. Para você que quer ganhar a sua, 27995247575. 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

0: de volta. 96, bom dia. Bom dia, bom dia, bom dia, meu Brasilzão lindo. Bom dia, meu povo amado e querido. MR por aqui, Matheus Rocha, continua te fazendo companhia até o meio-dia em 103.9 FM para Barra de São Francisco e todo o norte, noroeste e capixaba em 93.7 FM, Mantena, Minas Gerais e o leste mineiro, Brasil e o mundo de audiência, Clube FM 103.com.br para você na sua casa, para você no trabalho, para você no carro. Obrigado pela sua companhia. Tá valendo para você a sua participação. 27995247575 e entre 8 e 10 da manhã você também vai estar concorrendo aí aquela Marmitex gostosa do Pepitos Petiscaria e Restaurante, hein? Você pode, claro, anotar o telefone aí, pedir aquela comida gostosa, maravilhosa no Pepitos, é o 27997641795. 997641795. Você pode pedir o cardápio lá também, tá bom? Participe comigo, valendo aquela Marmitex todas as manhãs aqui de 8 às 10. Pepitos vai estar com a gente, hein? Oi, bom dia!
1: Bom dia, Matheus Rocha. Aqui é Valdeci do assentamento Roda d'Água em Vargem Grande do Itaúnas. Aqui, manda a música do Chapeludo. Tá todos os ouvintes da Clube. Eu que estou ouvindo a Clube aqui neste momento. E para todos que estão ouvindo a Clube. Tá na Clube, tá bom demais, velho.
0: Tá bom demais, Valdir.

0: Sim, um abraço, irmão. Obrigado pela audiência. Oi, bom dia. Opa, cadê aqui? Volta, MR, agora sim.
1: Bom dia, meu amigo Matheus Rocha.
0: Bom dia.
1: É o Zalceso Ferreira, que do Código dos Laranjeiras. Gostaria de participar do sorteio. Meu nome no sorteio. Coloca o meu nome no sorteio, por favor.
0: Já tá aqui.
1: Bom dia pra você. Fique com Deus.
0: Obrigado, Elza. Lucilene e Nico, também de Santo Onofre, na sintonia. Bom dia, Matheus. É o Antônio de Mantena Centro. Também quero participar aí do sorteio. Tá participando, irmão. Um abraço pra você, toda a galera de Mantena, de ponta a ponta. Só da Clube FM. Quem tá por aqui? Cadê? Tá na obra, né? Mantou a foto aqui. Cadê?
2: Não sei de Mantena.
0: Cadê? Aqui, ó.
2: Fala, Matheus Rocha. Bom dia. Aqui é o Carlos Ferreira. Coloca meu nome no sorteio aí da... Coloca meu nome no sorteio do Marmitex aí do...
0: Coloco, sim.
2: Se tiver algum outro sorteio da loja lá do Serreal, não sei se você quer colocar meu nome no sorteio, eu vou ficar muito feliz. Um bom dia pra você, se você puder. Passa uma música do Beteléu pra mim. Qualquer uma delas. Eu pedi Barboleta, você pediu Adilson Batista, pediu Negão, mas ninguém passou até
0: hoje. Se você puder passar,
2: passa uma música do
0: Borboletas.
2: E um bom dia abençoado pra você e toda a galera da clube. Tá na clube, tá bom demais. Falou, Matheus. Coloca meu nome no sorteio. Não importa o sorteio, seja qualquer um, se você colocar meu nome, vou ficar feliz. Meu nome é Carlos Ferreira de Souza. Bom dia.
0: Valeu, Carlos Ferreira, um abraço, irmão, um abraço pra você, galera que tá trabalhando aí nas obras, obrigado pela companhia e pela audiência. As obras, né, meu amigo, onde você passa, tá todo mundo ligado na clube. Fala comigo, meu amigo Ruiter, bom dia.
3: Alô, Matheus Rocha, bom dia, meu amigo. Passa uma música boa aí pra nós aí, do Léo Magalhães. Eu ofereço aqui pros meus vizinhos aqui, ó. A Odete e o Pipim, a Maria da Penha, a Marinha, o Juninho, a Érica, o João Vitor e todos os ouvintes da clube. Tá na clube, tá bom demais. Aqui, quem tá falando é o Ruiter.
0: Valeu, Ruiter. Um abraço, irmão. Obrigado aí pela companhia, pela audiência. Quem tá aqui? Ah, olha que foto bonita, gente. Bom dia, é a Nandinha. Oi, Nandinha, sua linda. Lá do Viveiro Samora, de Águia Branca. Passando pra desejar um ótimo dia, mandar um alô pra minhas amigas de trabalho, a Dai e a Bia. Quero ouvir o Léo Santana. Valeu, lindona. Beijo pra vocês, ó. Beijo, Nandinha, Dai e a Bia, todos aí. No Viveiro Samoura de Águia Branca, linda foto mandar aqui trabalhando. Bom trabalho pra vocês, tá bom, suas lindas? Obrigado pela audiência. Quem tá aqui comigo é a Ilza. Oi, Ilza, bom dia.
4: Bom dia, Matheus Rocha, passando aqui pra deixar um bom dia aí, sextou, né?
0: Graças a Deus.
4: Tá ouvindo um jornalzinho aí que você tá falando. Gente, adorei essa fala desse jornalista aí. Tem que existir o inferno, né? Porque
0: boa,
4: esses caras têm de passar por lá, pelo amor de Deus.
0: Verdade.
4: É muita roubalheira.
0: É verdade, Ilza, beijo no coração, obrigado pela audiência. Deixa eu pegar mais um aqui. Quem tá comigo? Bom dia.
5: Ô, Matheus Rocha. Bom dia, Matheus Rocha.
0: Fala, Gildo.
5: Quero concorrer a Marmitex aí.
0: Tá concorrendo.
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0: Verdade.
5: E não está sozinho.
0: Valeu, Gildo. Abraço, irmão. Obrigado pela audiência. 9:11. Deixa eu pegar mais uma participação aqui da Nailda. Ô, Nailda, bom dia.
6: Bom dia, Matheus. Tudo bem com você?
0: Joia.
6: Aqui é a Nailda Rodrigues da Veluciene. Gostaria de participar do sorteio?
0: Tá participando, Nailda. 9:11. Bom dia. Sextou, Leonardo.

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2: Tá na Clube, tá bom demais. 9:16, você perde a Clube Toca. Galera trabalhando e nas obras, nas pedreiras, você no campo, na roça, na panha de café. Vitor e Léo Borboletas. Tá na Clube, tá bom demais. Bom dia.

0: Tá na Clube, tá bom demais. É qualidade pra você. Que pupurri maravilhoso, hein? Aí juntou essas feras aí, Panda, Borges, Dedeu, Iker e Gilmar e o Ronaldo, meu amigo. Essa história eu conheço. Amor de carnaval. 9 horas e 23 minutos. 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
1: 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Tá na Clube, Matheus?
0: Tá bom demais!

0: Na Clube tá bom demais. Ela, magnífica, Simone Mendes, direitos iguais, 9:28. Break comercial, já eu volto com a última sequência do Alô Clube. E também aqui para encerrar aqui as participações para concorrer a Marmitex lá do restaurante do Pepito, hein? Sai daí não!
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7: 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Ótima manhã pra você. Reta final aqui do nosso Alô Clube, 9 horas e 39 minutos. Deixa eu colocar aqui as últimas participações pra concorrer, tá bom? A Marmitex lá do Pepitos Restaurante. Depois das 10 você pode continuar, claro, participando com a gente, pedindo sua música, mandando seu alô pra quem você quiser. Você tem mais 5 minutos pra participar aqui da promoção de hoje, valendo aquela Marmitex gostosa do Restaurante Pepitos. Fica aqui no bairro Irmãos Fernandes. Oi, bom dia.
8: Bom dia, Matheus Rocha. Coloco meu nome aí no sorteio aí.
7: Coloco.
8: Que é Maria Luísa de Boa Vista.
7: Valeu, Maria Luísa de Boa Vista. Luceni, bom dia.
9: Bom dia, Matheus. Aqui é a Luceni, correio aqui do Corro da Cartinha. Quero pedir a Deus que abençoe você cada dia mais.
7: Amém, obrigado.
9: Também, tá
7: obrigado,
9: bom?
7: Obrigado, obrigado.
9: E eu quero pedir você, que se tiver no seu alcance, aquela música, Mãe, com Amado Batista. Aí eu quero oferecer principalmente pra minha mãezinha, lá na Vila Nossa da Penha, Dona Deusa, minha irmã, a Lena, minha sobrinha Simone, a minha sobrinha Slaine, que também tá no hospital, né? Está acompanhando o irmão dela, né? Que é meu sobrinho, ela e a Irani, há 4 meses que ele tá internado, né? Então ofereço principalmente para elas, que Deus dê força para todos que estão passando por dificuldade, né? Nessa nossa vida, tá bom? Um abraço e quero participar do sorteio.
7: Tá participando, obrigado, Luceni. Bom dia, Matheus. Eu, Jair, da JL Artesanato de Boa Esperança. Estamos no sítio ouvindo a Clube. Alô, Jair, abraço, JL Artesanato, cidade de Boa Esperança. Alô, Agildo, bom dia, meu amigo.
10: Alô, meu amigo Matheus, bom dia, bom dia, bom dia, bom dia, bom dia, mas muito bom dia mesmo.
7: Epa!
10: Aqui é o Agildo Barreto.
7: Fala comigo.
10: Quero mandar. Quero pedir, né? Mandar, não mando nada, não.
7: Manda, que os ouvintes mandam.
10: Pedir pra você mandar uma música aqui pra nossa galera do Monte Ceni, pra minha esposa. Eu quero dançar um forró com ela. Quero que você passe aquela música do Traiada, Minação Forró, com minha mulher.
7: Valeu, Agildo Barreto, Monte Ceni, um abraço pra vocês, obrigado pela sua, pela audiência, um abraço pra esposa também. Bom dia, Matheus Rocha, Edinalva de Santa Luzia de Mantenópolis, manda música pra mim aí, pra minhas filhas, pra Neinha, pra você da clube, tá na clube, tá bom demais. Valeu, Edinalva, beijo no coração, galera de Santa Luzia de Mantenópolis. Oi, bom dia, Matheus, Deus abençoe seu dia, o meu também, quero participar do sorteio, é a Solange Vieira. Ô Solange, tá participando. Alô, Nilza, bom dia.
11: Bom dia, Matheus. Aqui é a Nilza do Brejão. Ô Matheus, coloca uma música aí do Zé de Camargo, Luciano, pra nós aí.
7: Uhum.
11: Da sua escolha. E ofereço pra todos os ouvintes que gostam da música, principalmente pra você, tá?
7: Obrigado.
11: O seu programa não é 100, não. O seu programa é 1000.
7: Obrigado, Nilza.
11: Sempre tô por aqui, tá? Mesmo não te mandar mensagem, mas tô por aqui, te ouvindo.
7: Obrigado.
11: E coloco meu nome no sorteio aí.
7: Uhum.
11: Da marmiteca do Pepito.
7: Deixa comigo.
11: Da loja que tiver aí. Tá bom? Fica com Deus, Matheus. Abraço.
7: Valeu.
11: Brejão.
7: Valeu, Nilza. Galera do Brejão, um abraço pra vocês e obrigado pela audiência. Quem tá aqui comigo?
12: Bom dia, Matheus Rocha.
7: Bom dia.
12: Eu era Luz Delima em Ponte Alto, quero participar do sorteio Bom dia, Matheus Rocha, que era Luz Delima em Ponte Alto, quer participar do sorteio do...
7: Tá participando.
12: Da

0: Bom dia, Matheus Rocha, que é o Zulino de Ponte Alto, que é participar do sorteio do
1: tá participando.
0: Do Pepito.
1: Valeu, Vera Lúcia de Ponte Alta. Quem tá aqui comigo?
2: Deus Rocha, bom dia mais uma vez.
1: A Valdeci.
2: Aqui, coloca o meu nome no sorteio da...
1: Com certeza. Com certeza.
2: Tecido assentamento roda d'água em Vargem Grande do Itaúnas.
1: Vargem Grande do Itaúnas. Cadê? Essa aqui, cadê foi? Ah, tá, aqui, ó, Adelaide. Pra fechar aqui, hein, as participações valendo a Marmitex do restaurante do Pepito.
3: Bom dia, Matheus. Matheus, quer participar do sorteio?
1: Tá participando, fechando aqui. Agora a nossa produção vai mandar pra mim aqui o ganhador de hoje, tá bom? Não ganhou hoje, preocupa não. Amanhã tem mais, segunda-feira tem mais. Vai ser todos os dias, tá bom? No nosso programa aqui, Alô Clube, tá chegando pra você mais um clássico. Galera que participar a partir de agora, é pra pedir música, mandar o um alô, desejar um ótimo final de semana aí pra quem quiser.
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1: Essa é linda, hein? Chico Rei, Paraná, não diga nada. Tá na Clube, tá bom demais. Bom dia!

0: na Clube tá bom demais, fica viajando na maionese aí não, viu? A última aqui do nosso Alô Clube, Diego e Vitor Hugo viajando na maionese, é mais uma novidade pra você, 5 minutos faltando para as 10 da manhã, Alô Clube volta amanhã 8 horas da manhã, no 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Cadê a mensagem aqui da minha produção? Deixa eu abrir meu celular aqui. Quem tá ganhando aqui, levando a primeira Marmitex de hoje. É o primeiro sorteio, né? De muitos que teremos aqui todas as manhãs, de 8 às 10. Cadê o ganhador? Tá aqui, ó. Mandaram sim. Quem tá ganhando hoje aqui é o Carlos Ferreira. Alô, Carlos Ferreira. Telefone final 5236. Ganhou a Marmitex do Pepitos. Restaurante Petiscaria no bairro Irmãos Fernandes. Alô, Carlos Ferreira, é só entrar em contato aí com o Pepitos. Se quiser o número, eu mando pra você aí também, tá bom? É o primeiro aqui, ó, primeiro ganhador. Amanhã tem mais, segunda-feira tem mais, segunda, terça, quarta, quinta, todos os dias tem pra você aqui do restaurante do Pepitos. Ele mandou aqui o cardápio, e olha, o cardápio, ele é maravilhoso, hein? Telefone é o 997-64-1795, 997-64-1795. Pode mandar lá e pedir o cardápio também, tá bom? 997-64-1795, Avenida Edson Henrique Pereira, 1102. Fica aqui no bairro Irmãos Fernandes, pertinho da Clube FM, Pepitos, Petiscaria e Restaurante. Tá chegando pra você mais um Giro de Notícias.
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0: Arroba Clube FM 103, nosso Instagram, por lá você fica sempre muito bem informado. Para você que não tá seguindo a nossa página, entra lá, arroba Clube FM 103, por lá você fica sempre muito bem informado. O presidente dos Estados Unidos, Donald Trump, afirmou ontem, quinta-feira, que a reunião com o presidente Luiz Inácio Lula da Silva foi muito produtiva. A declaração foi publicada nas redes sociais do republicano logo após o encontro entre os dois líderes realizado na Casa Branca em Washington. Acabei de concluir minha reunião com o Luiz Inácio Lula da Silva, o presidente do Brasil. Discutimos diversos temas, incluindo comércio e especificamente tarifas. A reunião foi muito produtiva, escreveu Trump. Segundo o norte-americano, representantes dos dois países continuarão as negociações nos próximos meses para discutir temas considerados estratégicos. É o nosso Instagram, você acessa aí a qualquer momento. Tem muitas. Ah, tem uma notícia aqui, feita pelo nosso querido Rodrigo Alves, Cotidiano. As diferenças entre rodoviárias de Barra de São Francisco e Mantena, do lado de Mantena nas Minas Gerais e do lado de Barra de São Francisco no Espírito Santo, duas cidades vizinhas, duas rodoviárias importantes para a região. A matéria completa é em vídeo, também está no nosso Instagram, arroba Clube FM 103. Giro de notícias com os nossos repórteres, Laura Gorino. Bom dia, Laura.
2: Retirada de medicamentos de alto custo em Minas Gerais começa a entrar na era digital. O governo de Minas Gerais lançou a Farmácia Digital, uma plataforma criada para permitir que pacientes façam online a solicitação de remédios do componente especializado da assistência farmacêutica. Isso sem precisar iniciar o processo presencialmente. Segundo o secretário de Estado de Saúde, Fábio Baquerete, a proposta é tornar o acesso aos medicamentos mais simples, organizado e transparente para os usuários do sistema público.
3: Então, a farmácia digital é um formato novo e atual em que o nosso foco é o cidadão. O cidadão mineiro não vai precisar mais trazer a documentação várias vezes e descobrir em cada vinda que falta alguma coisa. Então, peticionamento eletrônico, então, o uso do OMG App no nosso site, a gente permite que o anexo desses documentos obrigatórios nos protocolos do estado para ter direito ao medicamento ocorra de forma digital. E ali mesmo ele vai ter as diligências que o estado vai colocar, ou seja, esse documento não está válido, falta esse outro documento, a assinatura do médico não está legível, e dessa maneira ele, da sua casa, de onde ele estiver, ele vai conseguir ir consertando esse processo. Para quando ele vier aqui já com o ok do estado, que ele pode e tem direito àquele medicamento, ele vem pegar o medicamento e já entrega os documentos físicos. Isso significa maior agilidade, maior acesso, especialmente um custo menor ao cidadão.
4: É feito através do site, mas é preciso instalar um aplicativo também?
3: Não precisa. O MG App é um atalho para chegar até o site. O processo se dá no site da saúde do estado de Minas Gerais, mas o MG App é um local de comunicação direto com o cidadão, ali ele consegue ter vários dados relacionados, mas é no site da saúde onde que se inclui todo esse processo.
5: Para a Rede Itasat, Laura Gorino.
0: Muito obrigado, Laura. Repórter Wellington Fred, bom dia.
6: Sepultado no cemitério municipal Senhor do Bonfim, em Coronel Fabriciano, o corpo do adolescente Caio de Freitas Sanches, ele foi morto na cidade Morro do Chapéu, localizado no norte da Bahia, região da Chapada Diamantina. Caio era componente de um trenzinho da alegria e estava a trabalho naquela região da Bahia, quando ele foi assassinado na madrugada da última terça-feira. A vítima foi surpreendida por dois autores num carro que mandaram que os outros adolescentes saíssem do local e mandaram que Caio deitasse ao chão. Em seguida, foi executado com diversos disparos de arma de fogo. A polícia baiana foi informada da situação e encontrou a vítima já caída, sem vida. Após trabalhos periciais, o corpo desta vítima foi encaminhado para o departamento de polícia técnica da cidade.

0: foi informada a situação, encontrou a vítima já caída, sem vida. Após trabalhos periciais, o corpo desta vítima foi encaminhado para o departamento de polícia técnica da cidade de Irecê e o corpo de Caio foi trasladado para o Vale do Aço e sepultamento. A polícia ainda sem pistas da autoria e a motivação da execução de Caio de Freitas. Repórter Wellington Fred.
1: Muito obrigado, Wellington Fred. Essas e muitas outras informações no arroba Clube FM 103, nosso Instagram. É o maior portal de notícias e entretenimento de toda a região. Daqui a pouco eu volto com o nosso Clube do Fã.
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3: Tá na Clube Tão Bom Demais, 10:09. Deixa eu chamar o nosso repórter, repórter Clube, Rodrigo Alves, trazendo informações para esta manhã de sexta-feira. Bom dia, Rodrigo.
4: Beleza, bom dia para você, meu amigo Matheus Rocha, ouvintes da Clube FM, 103,9 Barra de São Francisco, 93,7 Mantena. Falamos aqui do coração de Barra de São Francisco, a Praça Central Arlindo Pinto da Costa. Há alguns minutos atrás, você que está no estúdio aí, Matheus, talvez não deu para perceber, né? Deu aquela chuvinha, deu uma pancada rápida de chuva aqui em Barra de São Francisco, né? Uma temperatura super agradável e movimentado, tá, Matheus? O comércio aqui de Barra de São Francisco. Várias pessoas estão aí fazendo compras, contribuindo, né, para o comércio francisquense. Lembrando, no próximo domingo agora, né, o dia especial, que é o Dia das Mães. Tudo bem com a senhora?
5: Tudo bem.
4: Qual o nome da senhora?
5: Ilma.
4: Oi, Ilma, você é aqui de Barra de São Francisco?
5: Sou do bairro Mons Fernandes.
4: Já ganhou o presente Dia das Mães?
5: Ainda não.
4: Tá aguardando?
5: Tô aguardando.
4: Você espera uma surpresa mais ou menos aí para o próximo domingo? A filharada tá chegando para levar aquele presente especial aí para a senhora?
5: Todo ano tem um presente muito especial, graças a Deus. Eu tenho duas bênçãos na minha vida.
4: Oh, que maravilha, né?
5: É.
4: Então tá bom. Feliz Dia das Mães para a senhora, tá bom?
5: Obrigada.
4: Beleza, bom demais, hein? Tá aí então, Matheus. O pessoal, né, que tá aqui na Praça Central, né? Várias pessoas comprando aqui no comércio de Barra de São Francisco. Próximo domingo agora é o Dia das Mães, dia especial, a segunda data, né, mais importante depois aí do Natal. Vou só entrevistar aqui mais uma pessoa daqui. Seu nome, tudo bem com você?
6: Tudo.
4: Você é mãe?
6: Sim.
4: Já ganhou presente para Dia das Mães?
6: Não.
4: Tá no aguardo?
6: Sim.
4: Tá certo. Beleza, obrigado, tá bom? Matheus, grande abraço pra você, né? Para a galera da Clube FM 103,9 Barra São Francisco, 93,7 Mantena, tá na Clube?
3: Tá bom demais.
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0: ótima manhã pra você, sexta-feira, sua linda, 8 de maio de 2026, no ao nosso Clube do Fã. Ah, você ligado comigo em 103.9 FM. Alô, galera de Barra de São Francisco, tudo norte, noroeste e capixaba. Você tá sintonizado comigo em 93.7, Mantena, Minas Gerais e todo o leste mineiro, Brasil e o mundo de audiência. MR por aqui, Matheus Rocha, continua te fazendo companhia até o meio-dia. Tá no ao nosso Clube do Fã.
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0: Quem não ama, né? Quem não ama sexta-feira, eu te amo, eu te amo, eu te amo sexta-feira. I love you Friday. Zeneto e Cristiano abrindo muito bem aqui o nosso Clube do Fã. Deixa eu fazer um giro aqui agora com a nossa equipe de promoção. Hoje a nossa equipe tá trabalhando, hein? Trabalha todos os dias, né? Mas hoje três equipes deslocaram aí por Barra de São Francisco. Deixa eu chamar primeiro aqui o JP e o Luciano. O Luciano que vai falar comigo, Luciano Fagundes. Bom dia, Luciano.
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0: Valeu, Luciano. Gilmar Francisco, bom dia, Gilmar.
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2: Tá na Clube, Matheus.
0: Tá bom demais. 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
0: Tá na clube, Matheus?
2: Tá bom demais, parabéns mais uma vez, Raquel, toda a equipe maravilhosa aí da Mercado Natural. 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
2: Tá bom demais. Tá então nossas três equipes de promoção trabalhando e trabalhando muito nesta manhã de sexta-feira, 10h24. Tá chegando Marília Mendonça e já já também tem o nosso quarto.

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1: Até o fim, desde o início, eu queria viver mais. Queria dar mais felicidade para você e toda a minha família. Eu gostaria de saber como a vida é preciosa. Eu gostaria de não ter desistido do meu sonho tão fácil. Um dia sua vida vai passar diante de seus olhos. Certifique-se de que vale a pena assistir. Quando olharmos para trás em nossa vida, em nossos últimos suspiros, todos nós vamos nos perguntar: minha vida significou alguma coisa? Minha vida significava alguma coisa para esse mundo? Não vamos nos preocupar com nossas contas, não vamos nos preocupar com nossas roupas, certamente não vamos nos importar com nossos carros, casas, não vamos perder um segundo pensamento para as opiniões e julgamentos dos outros. Antes de chegar ao último suspiro, hoje pode ser a hora de fazer uma mudança, porque um dia tudo vai acabar. Viver é a coisa mais rara do mundo. A maioria das pessoas existem. Isso é tudo. Não viva como todo mundo existente. Não tome nada ou ninguém como garantido. O que é importante para você? Que sonhos você tem? Eu, você, nós, só temos um tiro. Se errar o alvo, pelo menos você viverá com orgulho, sabendo que não se arrependerá. Quem você ama, quem te amou, diga a eles agora. Você nunca sabe quando será a sua última chance. Não tome essa coisa mágica chamada vida como garantida. Mantenha sua cabeça quando todo mundo está perdendo a deles. Confie em si mesmo quando todo mundo duvida de você. Domine seus sonhos quando todos os outros desistiram deles. Seja o capitão quando todo mundo está contente sendo a tripulação. Seja o leão quando todos os outros estão brincando de ser ovelha. Viva cada dia como se fosse o último na terra. Porque pode ser. Não é a recompensa que lhe dá a satisfação final, mas o orgulho de saber que seu personagem prevaleceu. Qual é o propósito final da sua vida? Cada dia, cada momento, cada decisão é um componente crucial do resultado de sua vida. Qual é o seu porquê? Isso pode ser um choque para você, mas a vida não é justa. A vida vai derrubá-lo e, enquanto você estiver no chão, a vida não terá misericórdia. Ah, não. A vida continuará a chutá-lo até que você decida que já é o suficiente.

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1: Sabe aquele dia que o relógio atrasou? Você tinha que chegar num lugar que não chegou. Sabe aquele dia que você queria assinar um papel que você não assinou? Sabe aquele amigo que você queria por perto e ele sumiu? Era a mão de Deus te guardando. Era a mão de Deus te livrando de algo que você nem sabia.

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1: Tô de volta, hein? 10h43, ótima manhã pra você no nosso clube do fã, mais um clássico, Ataíde Alexandre, Deus me livre. Bom dia.

0: Clube, então bom demais. Alvará de Soltura, João Bosco e Vinícius. É o nosso Clube do Fã, girando as melhores no seu rádio. Mais uma novidade para você. 11 minutos faltando para as 11 horas da manhã. Deixa eu mandar mais alô, mais abraços aqui. Bom dia. Toca para mim a música aí, para especial para o meu filho Arthur. É a Aline de Manteiro. Oi, Aline. Bom dia para você. Também para o Arthur, na sintonia aqui do nosso Clube do Fã. Oi, bom dia.
1: Oi, José de Água Doce.
0: Maria José de Água Doce.
1: Passa a música aí pra mim, é Paulo Paulinho, Amor de Primavera. Eu mando pra mim, pra Luzia, pra todos os ouvintes que estiver te escutando.
0: Obrigado, Maria José de Água Doce do Norte. Elisângela, minha amiga. Elisângela Onofre, lá do Rio do Campo. Bom dia, minha linda. Um beijo no coração. Obrigado aí pela companhia, pela audiência. Oi, bom dia.
2: Matheus Rocha, bom dia. Matheus, tudo bem? Seu programa aqui. Eu queria ver aquela música do Leonardo, Sonhador. Você passa, pode tocar ela pra mim? Ou pra mim, é esse pra você, pra todos aí da rádio, pra todos que estiver ouvindo. Todos gostam da música. Alô, Matheus. Gosto muito do seu programa.
0: Obrigado.
2: É importante. Eu acho mais importante essa oração que você faz aí na rádio, tá bom?
0: Ah, que bom, obrigado.
2: A gente fica muito feliz de escutar uma oração dessa de manhã, né?
0: Bom.
2: Muito bom. Então, assim, fico com Deus, um abraço pra você, tá bom? E pra todos aí da rádio, a Maria Alves Miracema, tá falando com você, tá bom? Fico com Deus. Gosto demais de ouvir seu programa, tá bom?
0: Obrigado, Maria Alves, ó. Beijo no coração a todo mundo do Miracema, na sintonia com a gente. Bom dia, meu amigo Matheus, quem é o Fábio Moraes. Fala, Fábio, bom dia, meu amigo. Obrigado aí pela audiência. Alzenira, bom dia.
3: Ô, Matheus, bom dia. Ô, Matheus, em primeiro lugar, eu quero te parabenizar pela oração linda que você faz ao entrar no seu serviço.
0: Obrigado.
3: Muito linda mesmo. Acredito que todos os ouvintes estejam gostando, porque são muito lindas e muito sábias as suas palavras.
0: Obrigado,
3: Longe. A lição de vida também, né? Mas deixa eu te falar, eu gostaria também de participar do sorteio. Alzenira da Silva Rangel da Vila Luciene. Continue assim, Matheus.
0: Obrigado.
3: Que você continua sendo o nosso locutor sempre querido, cada vez mais.
0: Obrigado, Alzenira da Silva. Beijo no coração, meu anjo. Obrigado pelo carinho e pelas palavras. 10h51. Tem mais música pra você.
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2: Tá na Clube, tá bom demais, mais um lançamento pra você, mais uma novidade, Marcelinho de Lima, Humberto e Ronaldo, Ela Me Largou. 11 horas em ponto, break comercial, e daqui a pouco eu volto, hein, trazendo muito mais música pra você, não saia daí.

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8: Ótima manhã para você, 11:04. Esse é o nosso Clube do Fã. 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
8: 11:07 é o nosso Clube do Fã. 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
1: De volta pra você, reta final aqui do nosso Clube do Fã, 11:40, é a música oficial da sexta-feira, Leandro e Leonardo, cerveja. Tá na Clube, tá bom demais, bom dia. Cadê o barulhinho dela, hein? Cadê?

0: É a música oficial da sexta-feira, mamãe. Você tá doido, né? Leandro Leonardo, cerveja. Já pode? Tá cedo? Quase meio-dia, hein? É, já pode, né? Já vai começar os trabalhos, né? Aquele barulhinho, né? Cadê o barulho? Vou de novo. Tá doido. Abraço, bom dia aqui pra Rúbia Nayara, Alto São Francisco. Bom dia, Rúbia Nayara, Alto São Francisco. Beijo pra você, meu anjo. Obrigado pelo carinho. Muito obrigado pela audiência. Abraço aqui pro Marcos de Mantena. Bom dia, Matheus. Manda alô pra gente. Em Mantena, Soda Clube. Valeu, garoto. Mantena, ponta a ponta, Soda Clube. Bom dia também, hein? Pra Márcia Gomes Pereira, Córrego das Palmas. Celene Dalva, bom dia pra você. Gilberto, tá ligado com a gente também, abraço, obrigado pela audiência. O João, lá de Águia Branca, bom dia, MR, manda alô pra gente que estamos trabalhando e ligado na clube, valeu, bom dia, MR. Desejo um feliz dia das mães a todas as ouvintes da clube, é a minha amiga Rosiane, felicidade. Ô Rosiane, beijo pra você, meu anjo, obrigado pela companhia. Deixa eu mandar um abraço também pra galera que tá completando mais um ano de vida.
1: Feliz!
0: Para você que tá soprando velinhas nessa sexta-feira, 8 de maio de 2026, nosso prefeito, né? Nosso querido prefeitão, Inivaldo dos Anjos, está completando mais um ano de vida. Parabéns, Inivaldo. Deus continue abençoando a sua vida hoje e sempre. Parabéns para Jaqueline Viana, Claudinei Oliveira, Cauã Ribeiro, Heloísa Moura, Luiz Eduardo, Marcelo Moraes, Márcia Silva. Nosso querido Joberlan Vacari. Alô, Joberlan, abraço pra você. Jordane Andrade e Fabrício Pinheiro. A cada um de vocês desejo aí muita paz, saúde, felicidades. Essa data se repita por muitos e muitos anos e vocês concretizem todos os sonhos. Parabéns a todos aniversariantes do dia.

0: na Clube tá bom demais, fechando o nosso Clube do Fã essa manhã gostosa, maravilhosa de sexta-feira. Chora todo mundo, Matheus Vargas e os Agroboys, 11:48, agradecendo a você pelo carinho, pela audiência, todo mundo que participou comigo, o meu muito obrigado, agradecendo também os nossos parceiros, 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Gilmazão tá na área.
1: Sextou, bebê.
0: Graças
1: Sextou.
0: A Deus.
1: Bom,
0: oh,
1: dia,
0: aleluia.
1: Bom dia, bom dia.
0: Ou oh, horário gostoso, esse 10 pro meio-dia.
1: Pra você é, né?
0: Ai, meu Deus do céu.
1: Vai pra casa agora descansado.
0: Cansado, viu? Cheguei em casa, era quase 1h da manhã.
1: Ah, é?
0: Foi campeão ontem.
1: Oi, foi?
0: Foi campeão
1: cê
0: ontem.
1: Você tá arrebentando,
0: é? Porque ganhei. Tá bem. Ganhei dos professores ontem, rapaz.
1: Gente, ano passado.
0: Foi fácil, não.
1: Foi ruim pro Matheus.
0: Foi.
1: Mas esse ano tá
0: mudou.
1: Sendo bacana.
0: Mudou a ficha.
1: A história mudou pro cara.
0: Ontem.
1: Eu você ganhou dos professores ontem?
0: Ganhei do professor na semifinal, ganhei na final, ganhei do capitão Reginaldo também. E na final foi o Flavão, é. Hoje vai estar cantando lá o Escopa, o vocalista, o Flávio, juntamente com o meu Rafa Vale, grande ídolo, grande irmão, grande amigo. Ganhamos, perdemos o primeiro set, ganhamos o segundo, fomos pro tie-break e ganhamos ainda, rapaz.
1: Você tá bem, ué.
0: Ganhamos.
1: Você tá bem,
0: rapaz.
1: Tá ganhamos. Bem. Tá
0: ontem,
1: bem.
0: Eu, meu parceiro, abraço pra ele, o tio Wendel, grande tio Wendel da Tia Gra, abraço pra ele, rapaz.
1: O cara tá melhorando.
0: Corremos, hein?
1: O cara tá melhorando.
0: Eu tô com câimbra até agora, Gilmar.
1: Ano passado e ano retrasado ele só reclamava, só lamentava.
0: Era só vice.
1: Só lamentava.
0: Era vice, vice, vice,
1: tá
0: vice, vice.
1: Gama, só...
0: Agora, nos últimos 5 campeonatos que eu disputei, eu cheguei nas 5 finais, ganhei quase, só perdi um.
1: Tá
0: rapaz.
1: Bem, tá
0: mudou.
1: Bem. Tá bem.
0: A chave mudou. Graças a Deus. E hoje tem mais, hein?
1: Hoje tem mais?
0: Hoje tem mais. Hoje tem, ontem foi mais 40, hoje tenho mais 30, vou jogar de novo com meu parceiro, tio Wendel. Lá, saída, né, pra Ecoporanga lá,
1: e
0: galera. Pra Colatina, né, galera que sabe lá.
1: E tem aquela resenha depois também.
0: É isso aí.
1: Tá mais hoje, sexta-feira.
0: Abraço pro nosso professor lá, Yuri Renato. Alô, Yuri! Abraço pra você, gigante. Tá acontecendo o dia inteiro. O jogo começa 8h da manhã.
1: Opa!
0: É o ITF, é internacional.
1: Caraca.
0: Então, 8h da manhã e vai ali até 1h30 lá no Coliseu. Abraço lá pra todo mundo, né?
1: Área sensacional ali, o Coliseu, né?
0: Verdade.
1: Top,
0: vamos lá.
1: Top,
0: vou tentar hoje de novo, Gilmar.
1: Vai lá, boa sorte,
0: vou
1: pra
0: tentar.
1: Você.
0: Mas se eu não conseguir, beleza. Eu consegui ontem o título. Tá lá, um troféuzão lindo.
1: Já
0: troféu grandão, bonito, rapaz.
1: Tem que fazer uma galerinha em casa agora, começar a fazer assim.
0: Já tô com uns 25 troféus lá.
1: Que isso.
0: Tudo bem que a maioria é vice. A maioria é vice.
1: Não, mas esse ano já começou.
0: Já virou. Esse ano já tem 4 campeões já de campeão.
1: Até final do ano você vai aumentar a sua galeria.
0: Por falar em campeão, campeão é você no horário, que hora de meio-dia às 4, tem pra ninguém.
1: Vamos arrebentar.
0: Só dá clube.
1: Só dá o negão aqui.
0: Ponta a ponta. Barra de São Francisco, Mantena, Leste Mineiro, Norte Noroeste, Capixaba.
1: Já era. E vai ter que me aturar.
0: Bom programa.
1: Grande abraço, bom descanso.
0: Valeu, Gilmar. Eu volto amanhã, se papai do céu permitir. 6h da manhã, Jornal da Manhã, na Rede Barra Igual, 6h30 aqui na Clube, 6h40 na Rádio 3 de junho. 8h às 10h tem o Alô Clube, 10h ao meio-dia, Clube do Fã. Gilmar vai falar aqui, ó, que amanhã tem sorteio, né, Gilmar? Amanhã tem sorteio no nosso Instagram. Pra quem não inscreveu ainda, já pensou, Gilmar, ganhar uma mesa com seis cadeiras?
1: Seis lugares.
0: Rapaz.
1: Pra você assistir assim de cama, Zé Ramalho. Você tá doido.
0: Eu falei com

0: Felipe, que eu queria participar também. Quem não quer ganhar uma mesa com seis lugares?
1: A minha família fica louca pra ver o Zé Ramalho.
0: É bom demais, hein? Showzar. Sorteio amanhã, então dá tempo de participar, hein?
1: @ClubeFM103.
0: Valeu, gente. Um abraço, marmanjada. Pra elas, lindas, maravilhosas. E eu deixo um beijo no coração. Tá na Clube, tá bom demais. Ah, não esquece não, gente, que eu, Matheus Rocha, eu amo vocês muito. Muito
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0: 12 horas e um minuto, meio-dia e um aqui na Clube. Boa tarde pra você, ligado aqui na Clube, ao vivo para a Mantena 93,7 e para a Barra de São Francisco 103,9. Seja bem-vindo, seja bem-vinda. Tá começando o nosso Clube Universitário nesta sexta-feira. Até que enfim, chegou a sexta-feira. Eu ia falar aquela frase antiga, vou falar, não é a sexta-feira das armações, não. Que isso, Gilmar? Boa tarde pra você na sua casa, boa tarde pra você no seu trabalho. Tá começando o nosso Clube Universitário. Depois o Matheus Rocha, agora tem Gilmar Francisco até as 4 horas. Vai ter que aturar o Negão até as 4. Participe com a gente pelo nosso WhatsApp, o nosso contatinho. É o 27995247575. 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Quem será que vai levar esse prêmio pra casa? Participe, meio-dia e dois aqui na Clube. Tá começando.
1: Boa tarde.
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0: Então vai lá, corre pro telefone, participe com a gente pelo nosso WhatsApp 27995247575. 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Quem tá ligado com a gente é minha amiga Giane, direto da América. Alô, Giane, aquele abraço sextou, Giane. Abraço pra minha amiga Giane, meu amigo William do Forró. Adelaide já mandou um recado aqui também. Adelaide é sempre a primeira que manda aqui no Zap da Clube. Bom, a partir de agora é o nosso Clube Universitário até as 4 nesta sexta-feira, dia 8 de maio. Para começar, tem Zeneto e Cristiano, a primeira.

Zenete Cristiano aqui na Clube Cadeira Cativa. É o nosso clube universitário até as 4. 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
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O sorteio acontece no final do programa. 12:20 aqui na clube, vamos juntos até às 4.

Será que tem por aí? Será que tem perigosa bandida? Será, meu Deus, ou perigosa e linda, né, gente? Roberta Miranda aqui na Clube Perigosa e Linda. Simone Mendes, Dois Tristes, é o nosso clube universitário. Juntos até as 4 horas nesta sexta-feira, dia 8 de maio. Vamos agora falar de comida, porque eu já almocei, né? 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

0: 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Meio-dia e 27 aqui na Clube. Daqui a pouquinho tem muito mais.
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0: abraço a todos, vamos falar do futebol mineiro. E o técnico Eduardo Domingues poderá ter 4 reforços para o próximo compromisso do Atlético. No domingo, o Atlético recebe o Botafogo às 16h na Arena MRV, pelo Campeonato Brasileiro. Para esta partida, Barba Domingues deverá ter pelo menos o retorno de 2 jogadores que ficaram fora do clássico contra o Cruzeiro e outro que não foi relacionado para a viagem ao Uruguai. Ainda sob os cuidados do departamento médico, mas fazendo atividade em campo com o restante do grupo, o volante Cissé, o meia Vitor Hugo e o atacante Tomás Coelho podem ser liberados ainda hoje. Já o lateral direito Preciado, que cumpriu suspensão na Sul-Americana, volta a ser opção para o treinador argentino. E a delegação do Cruzeiro seguiu direto de Santiago, no Chile, para Salvador, mas tem mudanças para o duelo contra o Bahia. Amanhã, 21h, jogo na Arena Fonte Nova. O atacante Marquinhos, que se recuperou de uma grave lesão no joelho e não joga desde outubro do ano passado, passa a ser opção para o técnico Arthur Jorge. Por outro lado, Bruno Rodrigues segue fora, ele ainda se recupera de um edema muscular. Pela Série B do Campeonato Brasileiro, amanhã o Atlético recebe o Cuiabá, 18h, em São João del Rei. Já o América, lanterna da competição, que ainda não venceu, joga no domingo, às 16h, nos Aflitos, contra o Náutico. Vamos falar do futebol paulista. E sem tomar conhecimento do adversário, o Bragantino goleou o Blooming da Bolívia por 6-0. Jogo em Santa Cruz de la Sierra. O jogo pela Copa Sul-Americana, no Grupo H, quarta rodada. Os gols do Massa Bruta foram marcados por Gustavo Neves, Rodriguinho, que fez 2, Eduardo Sacha, Gustavo Marques e Fernando, sendo os 3 gols ainda no primeiro tempo e depois na metade do segundo tempo. E o São Paulo segurou o empate por 0-0 com o Ringues do Chile nesta quinta no estádio El Teniente no Chile e manteve a liderança do seu grupo na Copa Sul-Americana. O São Paulo, que conquistou o empate com um time de reservas em campo, Roger Machado optou por não utilizar atletas como Kallen, Rafael e Bobadilha, além de Luciano, preservando para o clássico contra o Corinthians. E o Mirassol também cumpriu o dever de casa na Libertadores. Venceu a LDU por 2-0 e assumiu a liderança do Grupo G da competição. Lucas Oliveira e Reinaldo marcaram para o Leão. E o Corinthians garantiu vaga nas oitavas de final da Copa Libertadores, mesmo sem entrar em campo, se tornando o primeiro brasileiro e segundo na geral na próxima fase. O Timão contou com empate entre Platense da Argentina e Peñarol do Uruguai para assegurar a vaga na próxima rodada. O primeiro classificado foi Independente Rivadavia da Argentina, que empatou com o Fluminense na última quarta. Com o resultado, o Corinthians segue na liderança isolada com 12 pontos, enquanto o Platense aparece em segundo com 7. Agora vamos aos compromissos dos paulistas neste final de semana, em mais uma rodada do Campeonato Brasileiro, todos jogando no domingo. Destaque para Santos e Bragantino se enfrentando 18h30 na Vila Belmiro e Corinthians e São Paulo no mesmo horário, clássico na Neoquímica Arena. Já o Palmeiras defende a liderança jogando fora de casa contra o Remo em Belém às 16h. Também 18h30 tem Mirassol e Chapecoense se enfrentando no interior paulista. Enio Lima.
1: E falando dos cariocas, a gente começa com o Flamengo, que jogou apenas 1 minuto e 45 segundos com o Independiente Medellín ontem à noite no estádio Atanásio Girador em Medellín pela quarta rodada da Libertadores na América. E aí o jogo foi cancelado devido à torcida Resistência Norte Barra Brabas e revoltada com o presidente do clube. No domingo, o Medellín foi eliminado do campeonato colombiano, o qual ele não vence há 10 anos, e o presidente, dizem que estava bêbado, desceu para o campo de jogo e provocou a torcida com gestos, palavras e principalmente ao sacar pacotes de dinheiro de dentro do bolso e sacudir para a torcida. Isso aí trouxe uma revolta muito grande e agora a Conmebol vai declarar o Flamengo vencedor pelo placar de 3-0 e punir a equipe do Medellín, além de interditar o estádio. 150 torcedores rubro-negros ficaram no estádio e não tiveram problemas dentro do Atanásio Girador. Vamos aí para outras informações. envolvendo, por exemplo, o Botafogo. Alexander Barbosa foi ao Palmeiras fazer exames médicos e a negociação deverá ser anunciada a qualquer momento. No Fluminense, o técnico Zubeldía, bastante pressionado, trabalha a escalação da equipe para o jogo de amanhã, às 18 horas, contra o Vitória no Maracanã. E no domingo, vamos ter o Galo enfrentando o Botafogo em Belo Horizonte e o Grêmio recebendo o Flamengo e o Vasco ao Atlético Paranaense. Thiago Mendes foi julgado no pleno do STJD e foi absolvido. Do Rio de Janeiro, repórter Wellington Campos.
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Dizem que ela é arrogante, é prepotente, que se acha, nariz empinado, todos os adjetivos que você pode achar. Já falaram dessa mulher aí, que ela é metida besta, é a Paula Fernandes. Mas uma coisa ninguém pode falar dessa mulher. Primeiro que ela é linda, né, gente? Primeiro que ela é lindíssima. Mexeu agora na cara, fez umas... não gostei muito, não. É, mexeu ali no nariz, não gostei muito, não. Mas o que ela canta é absurdo, né? Essa mulher canta que é uma maravilha. Paula Fernandes aqui na Clube, Helmer e Alan, madrugadas no Bico, meio-dia e 47 aqui no nosso Clube Universitário. Vamos juntos até as 4 horas da tarde, nesta sexta-feira,

no nosso clube universitário. Vamos juntos até as 16h desta sexta-feira, sextou. Cuidado, hein? Cuidado com a tal da sexta-feira. 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

0: 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Agora 7 minutos faltando para uma aqui na Clube.
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0: 8:58 aqui na Clube Zé Neto e Cristiano, Grupo Menos é Mais, amizade com ex. Será que dá certo amizade com ex, gente? Será que dá? Sei não, hein? Danilo e Davi não mexe nas minhas gavetas, é o nosso clube universitário até as 4 nesta sexta-feira. Sextou! E você vai fazer o que nessa sexta-feira? Se não estiver fazendo nada, pode mandar o seu recado no zap da clube, tá valendo o kit da loja Veste Moda no centro de Mantena. Sorteio hoje, viu? Sorteio hoje, fique atento aí. Só de você participar com a gente aqui, já tá concorrendo ao kit da loja Veste Moda do meu amigo Cláudio. Abraço pra minha amiga Luciana também. Então você participa com a gente aí pelo zap da clube. O sorteio do kit no final do programa. 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Uma em ponto aqui na Clube.
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0: outra aqui. 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
2: Boa tarde, Mar Francisco. Feliz Dia das Mães para todas as mamães, para mim. E quero participar do sorteio. É o Zeni Alves Pereira Rua de Santo Antônio, Tatu. Manda um abraço para nós.
3: Boa tarde, meu amigo Gilmar Francisco. Tudo bem com você, Gilmar? Graças a Deus, tá tudo bem comigo. Mandar um alô para todos que estão ligados na clube, né, Gilmar? São muitos. Mandar um alô para todos. E eu também quero ganhar esse presente aí da Veste Moda daqui de Mantena. Tá na clube? Tá bom demais.
4: Boa tarde, Gilmar Francisco. E aí, tudo bem com você? Gilmar Francisco, mandou uma música bem bonita de César e Paulinho para nós. Ofereço para tu de Boa Vista, para quem gostar da música. Ofereço para você na rádio. E vou deixar a música do escolho do César e Paulinho. Aí, mando para Derli Barbosa, para todo mundo que gostar da música. Eu também quero entrar no sorteio, se tiver aí, né? Porque eu já falei no sorteio essa semana, e vai ter o kit do Dia das Mães. Da coisa da moda aí, né? Da loja a moda, não sei como é que fala aí. Aí, então, eu acho que a gente pode entrar nesse sorteio aí. E se tiver mais sorteio, você coloca eu, hein? Eu quero ganhar alguma coisa Dia da Mamãe. É, Gilmar Francisco, tá na clube, tá bom demais. Tchau, obrigado.
5: Fala, Gilmar, boa tarde, tudo bem com você, meu amigo? Se você puder, faça uma música do Leozinho, Morena do Vestidinho Preto, Leozinho do Forró, se você

puder passar aí pra nós, né? Uma boa tarde pra vocês, fique com Deus e um grande abraço. Gilmar, tá na clube, tá bom demais, hein? Ô Gilmar, não esquece, coloca o meu nome no sorteio, hein? Quero ganhar essa camisa. Ou a camisa ou qualquer prêmio que você for sortear, joga o meu nome no sorteio. Meu nome é Carlos Ferreira de Souza, uma boa tarde, fique com Deus, parceiro, tamo junto. Tá na clube, tá bom demais, né, Gilmar?

18 aqui na Clube, Nando Moreno, Garçonete, Gleberson Lima com Leozinho no Forró, Vestiginho Preto, é o nosso clube universitário até as 4. 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Abraço pro Cinei e pra toda a equipe. 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É o nosso clube universitário até às 4.

1h28 aqui na Clube Murilo Rufo com Mari Fernandes, Malícia, Gustavo Mioto pedindo de socorro, e o nosso Clube Universitário até às 4. 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
1: Olha só, o humorista Renato Aragão está enfrentando problemas com a Prefeitura do Rio de Janeiro. O município entrou com uma ação na justiça pedindo o bloqueio de uma mansão do artista no Recreio dos Bandeirantes por dívidas de IPTU. Os débitos são referentes aos anos de 2021 a 2023. Recentemente, Renato colocou o imóvel à venda por 18 milhões de reais. Mas agora, a prefeitura tenta garantir o pagamento através do arresto do bem. Até o momento, o eterno Didi não comentou o caso. Será que vai? Para fechar com um clima mais leve, um beijão de novela entre a cantora Ana Castela e o ator André Luiz Frambati deu o que falar nas redes sociais. Mas calma, é tudo parte de Coração Acelerado. Os dois gravaram uma cena romântica em um bondinho. A química foi tanta que os fãs brincaram que a esposa de André, Larissa Manoela, teria motivos para ficar com ciúmes. Na trama, o romance promete reviravoltas como a chegada de uma nova rival. Bom, eu não sei vocês, mas eu que não ia querer estar na pele da Larissa. Namorar ator não é fácil não, hein? Eu sou Giovana Damião. Essas e outras notícias você encontra aqui no Conta Aí.
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0: Isso, boa tarde. Eu quero entrar nesse sorteio aí também, hein? Da Veste Modas.
1: Gilmar, boa tarde. Aqui, deixa eu te falar, olha, eu não tenho mãe mais, porque minha mãe é falecida. E também não sou mãe, mas quero desejar um feliz Dia das Mães para todas as mães. Que Deus esteja abençoando, protegendo a cada uma delas. E também quero dizer para você, que você falou, Igorinha, mesmo, para ter cuidado com a sexta-feira. Mas pode ficar tranquilo que essa sexta não é 13. Te peço uma música e quero participar do sorteio. Passa uma música boa para mim aí. Ofereço para todos vocês da rádio, para todos meus amigos. Na Veste Moda.
2: Ô, Gilmar, boa tarde. A Luzia do Corgo da Penha. Eu quero participar do sorteio. A Veste Moda aí. Aí eu quero a próxima música, se for passar aí, quero oferecer para todas as mães, né? Que domingo é dia das mães, é nosso dia, né? Então, que Deus continue te abençoando. Fica com Deus. Quem ganhou a camisa, Gilmar? Porque eu tava pra rua, eu não ouvi o sorteio de quarta-feira que você fez da camisa. Fala aí, quem que ganhou? Fica com Deus.
3: Boa tarde, Maveito. Eu também quero concorrer a esse prêmio de das mães. E mando um abraço para todas as mamães, né? Que Deus abençoe elas. Falou, Maveito. Fica com Deus. Um abraço.
4: Tá, Gilmar, tudo bem com você? Gostaria de participar do sorteio da loja Veste Moda.

Na cara, na cara. Matheus e Cauã com o Thiaguinho na Clube. Sexta-feira, sextou, sextou. Também teve Felipe Rodrigo e Ignora, 1h46 aqui na Clube. Boa tarde pra você, boa sexta-feira. Estamos juntos até às 4 horas com o nosso Clube Universitário. 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

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A direção do meu amigo Léo. 8 minutos agora faltando para as 2 aqui na Clube. 3:30 da tarde tem a mensagem do dia. Perde não, viu? Uma linda mensagem para você.

0: 9h59 aqui na Clube Léo Magalhães, Norinha, Maiara e Maraísa, vai lá e Luan Santana clone. 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
5: 2:09 aqui na Clube. Boa tarde pra todo mundo. Vou falar agora com especialista de colchões, o nosso amigo Eunes. 2:09 na Clube. Ótima tarde pra você ligado aqui no nosso Clube Universitário. Fala, Eunes, o especialista. Boa tarde.
6: Boa tarde, Gilmar e ouvintes da Clube, né? Sexta-feira, né?
5: Sextou.
6: E aí, dia especial de final de semana aí, dia das mães, né?
5: Verdade, verdade.
6: Em nome da Orpapé de Colchões, a gente tá passando aqui pra parabenizar pelo dia das mães, né?
5: Que bacana.
6: Que é uma coisa, é um ser muito especial para nós, é a mãe, né?
5: É verdade.
6: Mãe é tudo de bom, é tudo de melhor.
5: Uhum.
6: Toda palavra que a gente falar de bem de uma mãe é pouco, né? Porque eu, por exemplo, eu sou tão assim, grato à vida da minha mãe, que quando eu falo nela, eu me emociono. Então, assim, todas as palavras que eu falar direcionado para a mãe é pouco. É de tão sublime que é mãe, né? 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
5: Valeu, meu amigo Eudes, um abraço para você. Ele sempre fica emocionado quando ele fala de mães, e todo mundo fica, né, gente? Falar de mãe nos emociona. Valeu, Eudes, um abraço para você. Eu te desejo aí, ele e toda a equipe da Ortopé de Colchões, desejo um dia das mães especial e maravilhoso. Valeu, Eudes, o especialista de colchões. 2:11 aqui na Clube, é o nosso Clube Universitário, até às 4.

0: 2:14 aqui na Clube Lauana Prado, Zenete Cristiano. Sombra desconhecida. Vamos agora falar com o JP, não sei aonde ele está. Aliás, eu imagino que ele esteja num lugar especial para você comprar aquele presentaço para sua mamãe, tá bom? JP, boa tarde, JP.
1: Boa tarde, Omar. 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
1: Então é isso, Gilmar. Tá na clube?
0: Tá na clube, tá bom demais. Valeu, JP. Um abraço pra Marilza, pra toda a equipe da Floricultura Rosa Linda. Agora é só passar por lá e comprar o presente da sua mamãe. 2:20 aqui na clube.
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4: Boa tarde, Mar Francisco. Aqui é a Bralucelina de Ponte Alta. Quer participar do sorteio da Veste Moda também? Eu sou mãe e tenho mãe também. Aqui toca pra mim é.

0: Rian e Raí, chorei no final.
1: Ah, boa tarde, tudo bem? Toca pra mim a música da sexta-feira, hein? Que é L'Amour. Tem cerveja aí e tá gelada? Sextou, sexta pode, né, Gilmar? Pra quem trabalhou a semana inteira na pega. Aqui, quero concorrer ao prêmio aí da loja Veste Modas, tá? Loja maravilhosa, sempre compro lá. Um beijão, Luciana. Beijo pra você, Gilmar. Bom final de semana. Pra você e pra todos.

0: 17 minutos, agora faltando para as 3 aqui na Clube, Jonas Esticado, Mari Fernandes, Pedro Paulo e Alex, Country Beat, Sil Farley com Pablo Lamour. Tem cerveja aí? Tá gelada? Hoje pode, hoje pode, hoje é sexta-feira. Será que eu já posso fazer aquela pergunta? Aquela pergunta marota? Será?
1: Desculpa parecer meio ansioso, mas já tem alguém bebendo.
0: Ah, já tem, já tem, já tem, já até passou do horário. Alguns já começaram meio-dia, outros vão começar depois das 5 horas. É, pessoal, não tá fácil não. São 2:44 aqui na Clube, o nosso Clube Universitário, em nome de Mobiliador Universal de Mantena, na Semana das Mães. 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Loja Veste Moda, no centro de Mantena, ali na Rua do Bradesco. 2:47 na Clube.
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0: com a Jumar, quero ganhar esse kit da loja Veste Moda. Ana Clube tá bom demais, tchau, obrigado.
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0: Meu amigo Gerson Queiroz, da Serralheria Queiroz, adora essa música Menino Veneno com Zezé de Camargo e Luciano. Ele que tá com febre, viu? Mas ele vai sarar essa febre daqui a pouquinho, né, Gerson Queiroz? Vou tomar aquele conhaque, um limãozinho, uma cachaçinha da boa. Sextou, sextou. Zezé de Camargo e Luciano aqui na Clube. Também teve Wesley Safadão, muito gelo e pouco uísque. É o nosso Clube Universitário até as 4 desta sexta-feira. Ô, gente, olha, perde não, viu? 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

rua Tadilma Francisco, e José Batista de Águas Claras. Gostaria de concorrer esse kit da Veste Modas. Aí, tá na curva e tá bom demais.

3:12 aqui na Clube Israel e Rodolfo, arruma um baú, dirigindo, bebendo no cabaré. É o nosso clube universitário nesta sexta-feira, dia 8 de maio. 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

pra você. Jumazão tá aí na área. Ai, você tá engraçadinho hoje, Jumar. Você tá engraçadinho.

0: Legal, 3:24 aqui na Clube. Cleiton e Romário com Zenete e Cristiano não namora. Zé Elias com Gustavo Lima, Volte Amor. Vamos agora falar com o nosso repórter Rodrigo Alves. Vai trazer informação de Mantena. Fala, Rodrigo. Boa tarde.
1: Beleza, boa tarde pra você, meu amigo Gilmar Francisco. Boa tarde, galera que se liga junto comigo pela Rádio Clube FM 103,9 de Barra de São Francisco, também 93,7 de Mantena. Que bacana, hein, Gilmar? Olha, movimento ótimo aqui em Mantena, né? Nesta sexta-feira, lembrando que domingo é Dia das Mães, dia mais que especial, né? E é claro, várias mamães ouvindo aqui a gente. Deixa eu pegar essa senhora aqui, tudo bem com a senhora?
2: Mais ou menos.
1: Por que mais ou menos?
2: É sim.
1: Qual o nome da senhora?
2: Olinda.
1: Olinda, já é mamãe?
2: Quatro vezes.
1: Quatro vezes, né? Quatro filhos. Já ganhou o presente de Dia das Mães?
2: Nada.
1: Até agora nada?
2: Nada.
1: Nada? Por que nada? Como assim?
2: Não sei.
1: Falou nada assim, muito triste.
2: Falta de dinheiro mesmo.
1: Mas os filhos estão sem dinheiro?
2: Com certeza.
1: Mas você sabe que mãe tem um coração eterno, né? Aquele coração grande. Não precisa nem de presente. Só ter o filho já tá ótimo, tá?
2: Com certeza,
1: né?
2: Com certeza.
1: Obrigado pela sua participação. Feliz Dia das Mães, tá bom, linda? Isso. Aí, Gilmar, várias pessoas aqui caminhando. Peguei essa mamãe aqui agora, né? Eu só pego mais um aqui. Mais uma mãe, ver se ela bate um papo aqui com a gente, né? Deixa eu pegar você aqui. Boa tarde, tudo bem? Qual o seu nome?
3: Nossa, pelo amor de Deus, não pode.
1: Só um momentinho, dá uma entrevista aqui. Ela não quer, não. Deixa eu pegar essa aqui. Tudo bem com a senhora?
3: Tudo bem.
1: Qual o seu nome?
3: Marlene.
1: Ô Marlene, já é mãe?
3: Sim.
1: Quantos filhos?
3: Dois
1: filhos. Já ganhou o presente do Dia das Mães?
3: Não.
1: Até agora nada?
3: Nada.
1: Tem expectativa pra domingo tá ganhando?
3: Eu acho que sim.
1: Olha, feliz Dia das Mães pra você, tá bom?
3: Obrigada.
1: Vou tomar seu tempo, não. O pessoal tá passando aqui, Gilmar? Aí eu vou abordando assim devagarzinho, pessoal que é mãe, mas movimento muito bom aqui em Mantena nesta sexta-feira, né? Várias lojas aí, em frente aqui o Boticário, fazer o jabá também, né? Em frente aqui a uma sapataria, em frente também onde que vende joias, movimento muito bom aqui também, hoje de manhã, estive em Barra de São Francisco, né? Com o amigo Matheus Rocha, trazendo informações. E agora, na parte da tarde, informações aqui direto de Mantena. Grande abraço pra você, Gilmar, tá na Clube.
0: Tá na Clube, tá bom demais. Valeu, Rodrigo, grande abraço nas ruas de Mantena. Já teve cena aqui nas ruas de Barra de São Francisco, agora em Mantena, nesse clima do Dia das Ruas. Valeu, Rodrigo, aquele abraço. Olha, vem aí a nossa mensagem do dia. Hoje é a história de um empresário que chegou na capital quebrado, virou mendigo e depois se tornou um grande empresário. É uma história bacana já aqui na nossa Palavra de Vida. 3:27 na Clube.

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1: Três e 36 aqui na Clube.
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1: A história de hoje é de um homem que chegou na capital, virou morador de rua e depois se tornou um grande empresário. História bacana, né? Eu vou fingir que sou ele, só para você entender a história. Olhem para estas mãos. Hoje elas assinam contratos e apertam mãos de grandes líderes, de grandes empresários. Mas há 20 anos elas tremiam de frio nas calçadas da nossa capital. Meu nome é José. Eu cheguei aqui com uma mala de papelão, um par de sapatos furados e um estômago que gritava de fome. Eu não era ninguém. Para quem passava por mim na Avenida Paulista, eu era apenas uma mancha na paisagem. Alguém que a gente evita olhar nos olhos para não sentir o peso da própria indiferença. Eu dormi sob o sereno, usei jornais como cobertor e aprendi que o asfalto é o travesseiro mais duro que existe. Mas enquanto meu corpo pedia arrego, a minha mente desenhava prédios e eu não olhava para o chão. Eu olhava para o topo dos edifícios e dizia em silêncio: um dia eu vou estar lá dentro. A virada não veio com bilhete de loteria. Veio com uma caixa de engraxate que encontrei no lixo e reformei. Cada moeda que eu ganhava não era para comprar um lanche melhor. Era o tijolo do meu castelo. Eu comia o mínimo para investir no máximo. E muitos me perguntam: José, qual foi o seu segredo para subir na vida, sair de morador de rua para virar um grande empresário? O segredo foi não aceitar o rótulo que o mundo me deu. O mundo me chamou de mendigo, morador de rua, e eu me chamei de aprendiz. Eu ouvi centenas de nãos, ouvi risadas quando disse que um dia teria minha própria empresa. Trabalhei como ajudante, vendedor de rua, carregador de carga. Eu não tinha casa, mas tinha uma biblioteca pública onde eu ia me aquecer e ler sobre gestão, sobre pessoas, sobre resiliência. Eu descobri que o conhecimento era a única chave que abria a cela da pobreza. Hoje, eu olho pela janela do meu escritório no 30º andar. Aquele mendigo construiu um império que emprega centenas de famílias. Mas o meu maior sucesso não é o saldo bancário. O meu sucesso é saber que quando eu desço para a rua, eu ainda olho nos olhos de quem não tem nada. Porque eu sei que ali, debaixo de um cobertor sujo, pode estar o próximo grande empresário deste país. A você que está cansado, que acha que o destino foi cruel, o deserto não é lugar de morada. O deserto é lugar de passagem. Não importa onde você está dormindo hoje, o que importa é onde seu sonho está estacionado. Eu sou José, eu vim do nada, para provar que o nada é o lugar perfeito para quem tem coragem de construir o tudo. Acredite, a sua história ainda está pela metade. O melhor capítulo da sua vida ainda está por chegar. Acredite, não desista, porque amanhã pode ser espetacular.

0: Olha, essa menina, só pra você ter ideia, eu li ontem, ela bateu a Anitta. Teve um outro cantor que ela bateu também. A mais ouvida no Brasil. Verdade, bateu a Anitta, cara. Gabriela Rocha, Lugar Secreto. Ela teve no programa da Globo. Aí a Patrícia Poeta perguntou assim: o que você acha do seu sucesso, tal, milhões de seguidores nas redes sociais? Ela falou: não, isso é tudo Deus, eu dependo dele. Que simplicidade, que simplicidade. Finalizando bem o nosso clube universitário com esse lindo louvor, Lugar Secreto, depois da nossa mensagem do José. Ô, gente, quem se deu bem nesta sexta-feira, leva pra casa o kit da loja Veste Moda de Mantena. Vou colocar, cadê os aplausos, Gilmar? Cadê os aplausos pra nossa amiga Maria Dominga, lá na Barra do Bom Jardim? Vamos aplaudir a Maria Dominga. Parabéns, Maria Dominga, da Barra do Bom Jardim. Faturou o kit da loja Veste Moda. Vou passar o seu nome pro Cláudio, tá bom? É só você passar lá amanhã ou segunda-feira. Aliás, tem que passar amanhã para pegar o prêmio, que já aproveita o Dia das Mães, né? Parabéns a Maria Dominga, da Barra do Bom Jardim. Ela faturou o kit da loja Veste Moda de Mantena. Parabéns, Maria Dominga. Se você não ganhou, fica triste, não. O Adilson tá chegando aqui e com certeza ele tem muitos prêmios para você aproveitar. Batistão, boa tarde para você. Como é que você tá, meu irmão? Tranquilo?
1: Opa, Jumazão, boa tarde. Estamos chegando aí, né?
0: Sextou, né?
1: Sexta-feira, de Clube do Boteco.
0: Ih, rapaz, é hoje.
1: Um fardinho de cerveja, né?
0: Nossa senhora.
1: Vamos pra cima.
0: Vamos pra cima. Bom trabalho pra você, Adilson.
1: Tamo junto, Gilmar.
0: A gente se fala amanhã, gente. Amanhã não, Gilmar. Mas você tá de folga, rapaz. Calma, calma. Você volta só domingo, no Dia das Mães, às 8 horas da manhã, com o nosso Domingão Sertanejo. Grande abraço pra todo mundo. Boa sexta-feira. A gente se fala domingo. Grande abraço e até lá. Inter.

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0: gente, amiga. Boa tarde pra vocês. Estamos chegando, hein? Sexta-feira! Ela chegou e, claro, vamos fazer a festa no seu rádio a partir de agora, hein? Nessa sexta-feira gostosa, dia 8 de maio de 2026. Tudo bem, pessoal? Tudo tranquilo? Tudo normal por aí? E o Inhame, como é que tá? Tá bom? Tá junto? Ê, coisa boa, pode aumentar o volume aí, porque já sabe, né? A sua participação é sempre bem-vinda, nos ajuda aqui a fazer a nossa programação. O nosso Clube Zap é o 27995247575, hein? 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Aumenta aí, vem comigo pro batidão.
1: Quer carona?

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1: É o batidão bruto que eles falam, né? Na Barra de São Francisco, Clube FM 103,9, Mantena, Clube FM 93,7. Empresas do Grupo Faustino de Comunicação. Sextou, sextou bonito. Hoje é sexta-feira, o dia todinho, ó. A gente chama pegar bonito, beijar na boca e chamar de meu amor. Da cavalo de boga, carroça e capotar, trator, estoura arame liso no peito. Top, top. Sextou, moçada. Como é que é, ô Moção?
2: 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Chegou a sexta-feira, papai!
3: 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DJ Ives, MC Dani!
1: Sextou!

0: marcando tarado.
1: Ei, muito mal acabado, hein?
0: Será que é hoje que eu fico com você?
1: Será?
0: Minha paixão.
1: Será?
0: É sexta-feira!
1: E sexta-feira é dia também de...
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1: Acaba não, mudão, fecha não, boteco!

0: No Clube do Boteco tem.
1: A paciência tem limites.
0: Meu... De um lado, milionário José Rico, hein? Se vencer hoje, canta também, a hora sem parar, hein? Será que vai ter vida fácil? Será? Isso aí não, hein? Essa briga promete. Do outro lado tem.

0: doido, sexta-feira é dia, meu filho. Sexta-feira é dia de Clube do Boteco.
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0: Acaba não, mudão, fecha não, boteco. Pra você que tem casa e no trabalho, abração pras minhas amigas simpáticas e maravilhosas, dona de casa, boa tarde. Meus amigos, taxista, um forte abraço, hein? A você que ouve no carro, no caminhão, na carreta, obrigado pela carona. A turma que tá a capê, sem dó, nosso abraço, hein? Meus amigos da construção civil, sempre ligado na clube, hein? Os operadores de máquina, nas pedreiras e serrarias, tá todo mundo ligado na clube, rapaz. Forte abraço a você que ouve no aplicativo, no Brasil e no mundo. Pode aumentar o volume aí. A você ligado comigo em Central de Minas, São João de Mantenim, Itabirinha, Vargem Grande, Limeira, Divino das Laranjeiras, boa tarde. Oi, Barra da Aranha. Meus amigos de Ataleia, Nova Belém, Galileia, São Félix de Minas. Oi, Mendes Pimentel. Forte abraço a todos de Ecoporanga, em Porto Belo, Montanha. Meus amigos de Água Doce do Norte, Vila Pavão, Vila Valério, Boa Esperança, Jaguaré, Pinheiro, boa tarde. Oi, Nova Venécia, São Mateus, São Gabriel da Palha, São Domingos do Norte. Abraço a todos em Pancas da Sintonia. Águia Branca, Alto Rio Novo, Mantenópolis. Alô, Mantenópolis, boa tarde. A você que ouve no aplicativo, nosso abraço. Valendo sua participação, partindo agora no nosso Clube Zap, o 27995247575. Combinado? Galera dos bares da cidade, churrasquinhos da cidade e os churrasquinhos da cidade. Eu digo, acaba não, mundão. Fecha não, boteco. E agora vamos combinar o seguinte, vamos. Aumenta o volume pra gente aí. Dá um sorriso e fala assim, ô trem gostoso. E o batidão sertanejo, o batidão bruto do jeito que você gosta, está entrando no ar.
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0: Afinal de contas, sextou, bebê.

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1: 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Quem tá comigo no batidão, meu filho? Opa!
2: Milanais é rico aí, meu irmão. Tô te ouvindo aqui, rapaz.
1: Ei,
2: Incorporanga, meu filho.
1: Antônio Almeida.
2: Milanais é rico, meu irmão. Manda um alô pra nós aí. E o meu amigo aqui, ó, Daniel.
1: E Daniel.
2: Meu irmão. Dando Luzia na casa deles aqui, meu irmão.
1: Luzia.
2: Manda um abraço pra nós aí. Valeu, meu irmão.
1: Tamo junto, meu amigo.
2: Valeu, garoto.
1: Abraço. Alô, meu povo de Incorporanga, meus conterrâneos de Incorporanga, sempre ligado aqui na clube, curtindo o batidão, certo? Anjo, hoje é dia, né?
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1: 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Já pode ou tá cedo falar nisso? Sai na frente, o milionário Zé Rico, hein? Se vencer, vai cantar meia hora sem parar. E os primeiros que votarem, pode escolher as músicas, hein?

0: na frente o milionário José Rico, hein? Vou definir a parada hoje com 10 votos. Mas será que vai ter vida fácil?
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0: Alô, Márcios Bar, aquele abraço, abraçou a todos aí no Pedrinho de Churrasquinho, o pessoal aí no bar e espetinho Piotti na Vila Luciana, hein? E agora? De um lado, milionário José Rico, do outro, o Teodório Sampaio. Cê tá doido?
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0: Ah, já cachaça, hein? A galera do boteco pode preparar o tiragosto, hein? Pode preparar o tiragosto, pode repor o estoque de cachaça que os mal acabados vai chegar com sede. Opa!
3: Boa, meu amigo Adir Batista. Partiu, meu filho.
0: Partiu, meu irmão.
3: Toma uma, né? Toca aquela pra mim do Jumineiro e Marciano.
0: Ah.
3: Esta rua deserta.
0: Esta
3: rua. Todos meus amigos VHR, pra vocês, meu filho. Partiu, né? Toma um.
0: Toma duas.
3: Sextou, né?
0: Valeu, um abração pra você, meu grande amigo alemão do Clara.
3: Faz cerveja do F1 aí, hein?
0: Tá concorrendo, meu amigo alemão do Clara. Já tá na cumbuca. Oi.
4: Boa tarde, Adilson. Quem fala aqui é nós, é o Kiko.
0: Ô, Kiko, tá bom?
4: Manda uma música boa pra nós aí, Mulher de Peão.
0: Mulher de Peão.
4: Foi isso pra todo mundo que tá sentando na pena, no treino, na parada tarde, pro Cristiano, pro Cristinho, pro Duardinho, pro Baianinho Pescador, pro Nascino Cascudo, pro Batata, pro Cristiano na Fazenda do Calmon, pro Neném no Paulista, pro Vanda Itapiruna, pro Carlito, pro Altair, pra todo mundo que tá sentando a pena na parada da tarde. Valeu, Adilson, um abraço. Coloca meu nome na cumbuca pra me concorrer os prêmios aí. Um abraço, tchau.
0: Valeu, um abração pra você, meu grande amigo. Meu grande amigo Kinka, tá no assentamento de Três Corações, ligado no batidão, hein? Aliás, um assentamento de ponta a ponta só da clube, hein? Alô, Valdeci, alô, Dona Dei, abração pra vocês. Muito obrigado pela audiência aí. Opa.
5: Boa tarde, Adilson.
0: Boa tarde, Adilson.
5: Adilson. Hoje quero ouvir uma música, Amado Batista, Vivendo, de você.
0: Ah lá, olha.
5: Fresco, para todos os ouvintes, quem tem na curva, né, Adilson?
0: Tá bom demais, Adilson.
5: Tchau, obrigado.
0: Tá bom demais, Adilson. Rainha de Jolada. Ela não perde a viagem, ela parece de Jolada, é certeira, né?
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0: É o nosso Canto Dança Especial, dia de Clube do Boteco. Opa!
6: E oferecer para todos as...
0: Ah, tem o anterior? Oi! Opa! Vai, vai, vai, vai, vai.
6: Adilson, boa tarde.
0: Boa tarde.
6: Eu quero fazer parte desse fardo de cerveja lá da F1. Do Clube da Cerveja.
0: Beleza, uai.
6: Peço pra você passar lá a música pra mim.
0: Ah. Tipo assim, comparação, por exemplo.
6: Eu oferecer pra todas as mães do Brasil.
0: Aham.
6: Pra minha irmã que é mãe, pras minhas sobrinhas que são mãe.
0: Certo.
6: Pra minha cunhada também, a minha cunhada que é mãe também. E para todas as mães, que uhum. são as minhas amigas, que são mães também. Um bom trabalho para você.
0: Valeu.
6: E até mais. Tchau.
0: E você, Liguinho, você é mãe? Eu fiquei curioso agora. E você é mãe? Responda nós aí. A Liguinha tem filhos? A Liguinha tem, ela é mamãe também? Agora são 16 horas e 26 minutos aqui no Batidão. É o nosso...
2: Você.
0: Dança! Oi!
7: Adeus, Batista, boa tarde, aqui é o Zé Carlos Vilicena.
0: Ô, Zé Carlos.
7: Meu nome aí no sorteio da caixinha de cerveja aí do Clube da Cerveja.
0: Tá na cumbuca.
7: Você é filme sair com a mantena.
0: Tá na cumbuca.
7: Obrigado, meu pai. Falou, tchau.
0: Valeu, Zé Carlos. Abraço a todos, é Vilicena. Vilicena só da clube, rapaz. E batida, opa!
8: Boa tarde, Batista.
0: Ô, Balão.
8: Fala que acabou o Bachãozão aí, Bachãozão, meu irmão lá, Vila Nova.
0: Ali é cabra bom, hein?
8: Os outros da rua, o da rua do bairro que é. É a perna do negro do boteco, é a perna do boteco lá.
0: Acaba não, mudão.
8: Do Aéreo também. É bem pra caralho do Rio de Janeiro, entendeu?
0: Aí, eu bebo.
8: E pra nós também aqui, adivinha, Chico, Chileno, meus filhos, e pra todos vocês.
0: Valeu, Paulão.
8: Eu volto, te adoro, Sampaio. E Paulo Silva, de novo, com São Francisco. Aí eu volto, te adoro, Sampaio.
0: Que empata o jogo, hein? Que empata o jogo. 1-1, hein? Vou definir a parada hoje com 10 votos, hein? O jogo tá empatado. Eu disse que essa briga seria acirrada, né? Ê, moça! Bambu tá gemendo, pau tá caindo na foia. Taca, tá chiando, chicote estalando e peia cantando, hein?

0: acirrada, né? Ô, moça! Bambu tá gemendo, pau tá caindo a foia. Taca tá chiando, chicote estalando e peia cantando, hein? Opa!
1: Boa tarde, Adilson.
0: Boa tarde.
1: Coloca meu nome no sorteio da cerveja, do Clube da Cerveja, saída Tramatena.
0: Ah, beleza. Valeu, Creuza. Um abraço simpático, dona Cumbuca. Boa sorte, Creuza. Oi.
2: Aí eu dou valor, uai.
0: Vai.
2: Testou, papai. Testou. Tô te ouvindo.
0: Tô bonito.
2: Põe meu nome no sorteio aí, da cerveja.
0: Tá na Cumbuca. Já tá na Cumbuca.
2: Cheguei já, meu. Chegando. Já tô aqui ouvindo minha música.
0: Valeu, obrigado, lindona. Valeu, Maria Madalena. Um abraço simpática. Minha grande amiga Maria Madalena, é guerreira, hein? É muita gente, é muito rádio ligado nesse mundo, meu Deus, hein? Opa!
3: Boa tarde, batidão sertanejo com Adilson Batista, aqui é o Russo da Barra,
0: Russo.
3: Do Aranha. Eu queria ouvir uma música com Ed Brito e Samuel Ponto G. Oferecer para esse povão que estão ligado na rádio, Adilson Batista, o fenômeno da rádio.
0: Valeu, Russo, um abraço, meu amigo. Tamo junto,
3: Adilson
0: Russo.
3: Batista, vou ficar com o Teodoro e Sampaio.
0: Valeu, Russo. Teodoro e Sampaio, passa na frente, hein? Teodoro e Sampaio agora tem 2. Milionários é rico, tem 1. Vou definir com 10 votos, hein? Abração pra todos e no Márcio os bar ligado aqui na Clube, curtindo o nosso batidão, sertanejo. Lenha molhada, meu filho, não acende não. Cavaco molhado não pega fogo. Vai ligado aqui na Clube pra te contar, hein? Aí facilita as coisas, hein? Porque o batidão pega fogo mesmo. E pega fogo, cabaré!
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0: Não é 100% não, mas estão dizendo que é o melhorzinho que tá tendo, né? Eu atendo o alemão do claro, hein?

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2: De volta, clube não para. Lá no Pedrinho do Churrasquinho, tá todo mundo ligado. Alô, Pedrinho. Alô, Jonas Motovani. Ei, Santinha.

0: salve moçada! Batidão sertanejo, batidão bruto! Não é 100% não, mas estão dizendo que é o melhorzinho que tá tendo, né? Quem tá comigo aqui, opa, em nome do Clube da Cerveja, do Poço F1, já pode tá cedo, hein? Se eu vou passar no Clube da Cerveja, agora vá sua uma cervejinha pra casa, hein? Ali na saída pra manter no Poço F1, aproveita, abasteça o seu carro, sua moto, caminhão, a carreta, o ônibus, a sua motocicleta e roda a roleta, bicho, roleta premiada no Poço F1, hein? Tá todo mundo aproveitando e participando da brincadeira. Oi.
1: Fala, Luiz Batista, boa tarde. Vai participar do Clube da Cerveja, o Poço F1 segue pra manter, né?
0: Valeu, Carlinhos.
1: Do segundo de gasolina.
0: Tá concorrendo, garoto.
1: Ô, Jantino Pepeiro, qualquer sorteio que tivesse, coloca o meu nome no sorteio.
0: Uma boa tarde. Valeu!
1: Se puder, passa uma música do Amaro Batista pra mim, pra passar a sua autoria, sua escolha. O Amaro Batista, hoje, Ginegênio. Fique com Deus, uma boa tarde.
0: Tá valeu, Carlinhos. Tá bom demais, Carlinhos. Tamo junto. Opa! Quem é que tá aqui?
2: Luiz Batista, boa tarde. Eu botei de Osório Sampaio.
0: Olha como é que tá o Clube do Boteco aqui. Como é que tá o Clube do Boteco?
3: Clube do Boteco!
0: Clube! É sexta-feira de Clube do Boteco. Com o voto do meu amigo Barbosa, o Teodoro Sampaio amplia. Tem 3 agora, hein? Lembrando que hoje a parada se define com 5 votos, hein? 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Rapaz, você tá doido, hein?
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0: E aí, pessoal?
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0: Quem tá aqui? Opa!
5: Boa, Dias Batista.
0: Oi!
5: Rapaz, manda um alô aqui pra nós no Monsenil aqui. Manda uma música boa aí pra nós aí.
0: Demorou, é?
5: Já tá cortando na alta aqui já.
0: É, coisa boa. Obrigado.
5: Cortando a cachaça arrumada.
0: Toma a minha aí, a bicho. Dois. A minha copo cheia.
5: E comendo a torreminha.
0: Tá sofrendo,
5: valeu.
0: Hein, bicho? Tá sofrendo
5: todo
0: aí.
5: Todo mundo aí. Valeu,
0: tchau. Valeu, Zé Cabelingue. Obrigado, hein?
5: Que é o Zé Cabelingue que a gente tá falando aqui do Monsenil aqui. Valeu.
0: Tão junto.
5: Tchau, obrigado.
0: Olá, de Cocândiga Roxa, hein?
5: Juliano.
0: Ah, chutinho. Desmanchou de bom, hein? Adeus Batista, é milionário José Rico. De longe também se ama. Eu, meu amigo Hernandes. Ô, Hernandes. Olha, a milionário José Rico diminui, hein? Agora tem 2. Teodoro Sampaio continua na frente com 3. Canto ou dança? O bicho vai pegar, hein? Oi, Adilson, meu voto vai pro milionário José Rico. Se vencer, faça aí dinheiro com você.
6: E eu estou cheio.
0: Valeu, Nilsânia. Bom, ela vai de milionário José Rico e empata o jogo, hein? 3-3 o placar agora, hein?
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0: Tá todo mundo ligado, hein? É o Pedrinho de Churrasquinho. Ô, Pedrinho, fala comigo.
7: Alô, meu amigo Adilson Batista.
0: Fala, Pedrinho.
7: Tá achando, né? Aqui.
0: Ah.
7: Quero participar também dessa caixinha de cerveja aí. Beleza?
0: Valeu, Pedrinho.
7: Chama.
0: Chama na bota. Pega com o buco, hein? Lá no Pedrinho de Churrasquinho, é o seguinte, você paga o churrasquinho e habilita. É cortesia da casa, hein? 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Grande, Pedrinho, um abraço, hein? Opa!
8: Eu vou pra cantar Teodoro Sampaio. Se eu vencer, eu quero vir cabelo molhado.
0: Ah lá, ó.
8: Eu
0: votei,
8: Edilson, Teodoro Sampaio.
0: Teodoro Sampaio, valeu, Adelaide, que passa na frente, hein? Teodoro Sampaio agora tem 4. O milionário José Rico tem 3.
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0: Lenha molhada.
6: Não dá.
0: Acende não, hein? Opa!
9: Fora milionário Zé Rico, tá, meu bem?
0: Milionário Zé Rico, né?
9: Ai, fundo musical Teodoro Sampaio.
0: É porque, o que ela voltou aqui? Meu que vamos ver.
9: Fora milionário Zé Rico, tá, meu bem?
0: Fora, né? É disso fora. Então, no caso, é voto pro... É voto pro Teodoro Sampaio, né? É disso fora, milionário Zé Rico. Teodoro Sampaio tem 5. O milionário Zé Rico tem 3. Canta ou dança? Vamos fazer o seguinte, bora de música no próximo bloco, entrar mais zap zap, hein? 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

0: bom demais na Clube, tá bom demais no batidão. Aumenta aí.
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0: Batidão bruto. Do Adriano Adelaide, a rainha da tijolada.

0: sertaneja.
1: Ah!
0: Da nossa região.
1: Tá na clube.
0: Oh, tá na clube.
1: Tá bom demais, hein, gente?
0: Tá bom demais. 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
1: Ah, batidão bruto, hein? 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São 17 horas e 18 minutos aqui no Batidão Sertanejo. E como é que tá hoje o nosso Clube do Boteco?
2: Clube do Boteco.
1: Tá assim, ó. Tem Diodoro e Sampaio de um lado. Isso aí é vantagem, né?

0: E do outro, milionário José Rico. O placar parcial aqui é o seguinte: de Teodoro Sampaio tem 5. Milionário José Rico tem 3. O vencedor canta meia hora sem parar, hein? Canta ou dança? Oi!
1: Compadre,
0: o sextou, né? Sextou, compadre. Acaba não, mundão.
1: Ah, já pode tomar uma, né, compadre?
0: Já pode, né, compadre?
1: Meu voto é a milionário José Rico, se ele ganhar aí pra mim, uma vontade dividida.
0: Vontade dividida. Vai ser
1: pra todos os ouvintes. Tchau, obrigado.
0: Valeu, compadre.
1: Boa tarde, compadre. Só, Liquinha não é mãe, não, tá? Põe meu nome de sorteio no Clube da Cerveja, Clube F1, saída pra mantendo aí. Tá na clube, tá bom demais. Tchau,
0: bom,
1: obrigado.
0: Bom demais, compadre. Abração. A Liquinha não é mãe, né? Abração pra minha amiga Liquinha. E aí, canto ou dança? São 17h20 no batidão, hein? Com o voto da Cubada e Glauça, o milionário Zé Rico encosta no placar. Tem 4 agora, hein? 4-5. A parada hoje se define com 10 votos, hein? 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Opa!
2: Boa tarde, Adios Batista. Que é a Dalva Leite de Mantena.
0: Ei, Dalva!
2: Quer participar desse sorteio.
0: Valeu, Dalva, um abraço pra você. O sorteio lá da Reis, que tô citando, gente, é no Instagram da Reis, hein? Tive que beber. Trem, Teodoro Sampaio tem 5, milionário Zé Rico tem 4. É o Canto ou Dança. Nos bares da cidade, churrasquinhos da cidade, tá todo mundo ligado na clube no batidão, hein? Opa!
3: Boa tarde aí, meu amigo Adilson Batista.
0: Ô, Montovani.
3: Montovani.
0: Fala comigo, Montovani.
3: É, pra cantar aí, Teodoro Sampaio, Paixão Proibida, e aqui oferecer pra todos nossa ração, nação flamenguista, que ontem nós tivemos o prazer de assistir, né?
0: É verdade.
3: Lá, não deixou nem o time de jogar.
0: É verdade.
3: Mas é o seguinte, pra cantar aí, Teodoro Sampaio, Paixão Proibida, e gostaria de participar desse sorteio aí, ó, doidinho pra tomar uma.
0: Tá na cumbuca, Jonas. Tá na cumbuca. Meu grande amigo Jonas Motovani tá junto aqui com nós, garrado com a Cândida Rocha, hein? Olha, com o voto do Jonas, o Teodoro Sampaio amplia. Tem 6 agora, o milionário Zé Rico tem 4. Muita água pra rolar, não dá pra cantar a vitória, muita água, hein? Opa!
4: Boa tarde, Batista.
0: Boa tarde, Jacira.
4: Teodoro Sampaio.
0: Teodoro Sampaio.
4: Manda uma música boa aí pra nós, Teodoro Sampaio.
0: Beleza.
4: Parece pra nós que Código Gente Aúna, Jacira.
0: Valeu, Jacira.
4: O Periquito.
0: Ô, Periquito, gente boa. Abração pra Jacira, o Periquito. Todo mundo aí, né? Em Vargem Grande, curtindo o programa. Meu amigo Adelaide, ô Adelaide, um abraço, hein? Meu amigo Tuquinha, todos no Bato Tuquinha, meu amigo Rico também, sempre ligado com a gente, hein? Alô, Fervedor, que tá todo mundo ligado. Alô, Luizão! Alô, Raimunda! Meus amigos do Queira Deus, um abração, minha grande amiga Tereza. Oswaldo, também ligado com a gente, hein? Opa!
5: Boa tarde, meu amigo Adios Batista, tudo bem?
0: Tudo bem, Rosângela?
5: Aí, rapaz.
0: Sextou, hein? Sextou bonito, hein?
5: Quero participar do sorteio dessa cerveja aí.
0: Tela com boca.
5: Felicitação pra todas as mães do mundo e pra minha mãezinha. Tá na clube, tá bom demais. Tchau, tchau.
0: Valeu, Rosângela, um abraço, minha lindona. Olá, meu povo do bairro Colina, todo mundo ligado com a gente aí no batidão, hein? Saudade que me fez ser. Acaba não, mudão! Xanão, boteco! Ainda quero lhe pedir. Oi! Oi!
6: Alô, Adil Batista, boa tarde.
0: Boa tarde. Adivinha?
6: Ó, Adil, eu quero ver uma música do Garganta de Ouro.
0: Ah.
6: Sua escolha aí.
0: Beleza. Você voltou falado aí. Abração pro seu Vanderlei, tá ligadinho no batidão, hein? Ah.
6: Ô, Adil Batista, eu volto pro Milionário Zé Rico.
0: Milionário José Henrique tá na briga, hein? Agora tem 5. Mantenha a vantagem, o Teodoro Sampaio com 7. Canta ou dança?
7: Posso perceber em mim um cheiro de bibi.
0: Opa!
8: E aí, Adilson, boa tarde, tudo bem?
0: Tudo bem.
8: Aqui, eu tô aqui na Borracharia Barra. É pra você mandar um alô aqui pro moço. Como que é seu nome?
9: Rogério.
8: O Rogério, aqui da Borracharia Barra. Adilson, na saída aqui pra Mantena.
0: Ah, Rogério.
8: É, toca uma música bem bonita pra nós aí. Bora,
0: sextou. Bora, Rose, um abraço, hein? Alô, Rogério, um abraço lá na Borracharia Barra. Celebrão Mantena, curtindo o batidão. É clube de ponta a ponta, nesse mundo, meu Deus, né? Onde você passa, tem um rádio ligado na clube. Como é que pode, gente? Oi!
10: Boa tarde, Adilson Batista.
0: Boa tarde, tudo bem?
10: Eu quero ouvir uma música com Rick Henry.
0: Ah.
10: Acho que é aquela que fala assim sobre as mães, dia das mães.
0: Aham.
10: E canta, entendeu? Ofereço para todas as mães, para minha filha também, que é mãe, e eu também.
0: Certo. Manda lá para você, tá bom, Maria?
10: E meu voto vai para...
0: Teodoro
10: Sampaio.
0: Teodoro Sampaio.
10: Acho que é Teodoro Sampaio.
11: Clube do Boteco.
10: Com Deus, um abração.
0: Valeu, Maria.
10: Ótima sexta-feira para você.
0: Obrigado, simpática. Pra você, principalmente, tá bom? Bom, com o voto da minha amiga Maria, o Teodoro Sampaio chega com o 8º voto, hein? 8 pro Teodoro Sampaio, 5 pro Milionário José Rico. Oi!
12: Boa tarde, Adilson Batista, José Batista de Águas Claras.
0: Ô, Zé Batista!
12: Meu voto vai pro Teodoro Sampaio. E gostaria de concorrer à caixa de cerveja do Clube da Cerveja no posto F1, saída pra Mantena.
0: Valeu, Zé Batista, um abraço pra você, todos os meus amigos de Águas Claras da sintonia, hein?
13: Você.
0: Alô, meu povo de Águas Claras, aquele abraço.
13: Não consegue.
0: Todo mundo ligado aí com a gente, hein? Os amigos de Águia Branca, hoje é aniversário do meu amigo Ney. Alô, Ney, parabéns, meu amigo, Deus te abençoe, Ney. De maneira forte e poderosa, hoje o Ney tá trocando de idade. Esse cara que é gente boa, que é 10 como pessoa, como ser humano, né? Como cidadão, educado, trabalhador, homem digno. Parabéns, Ney!
14: E aí, Adilson Batista, boa tarde, companheiro.
0: Boa tarde. Tudo normal? Tudo normal, Ney.
14: Boa, Adilson, no canto eu danço aí, cara. Eu sei que na voz de Teodoro Sampaio vai ficar bom, muito bom o Clube do Boteco aí. Mas na voz de Milionário Zé Rico deve ficar muito melhor, eu acredito, né? Portanto, meu voto é deles, tá bom? Tá na clube? Tá,
0: tá bom demais,
14: Adilson?
0: Tá bom demais. Eu não entendi. Vamos aqui. Vamos. Oi.
14: Muito bom o Clube do Boteco aí. Mas na voz de Milionário Zé Rico deve ficar muito melhor, eu acredito, né? Portanto, meu voto é deles, tá bom?
0: Teodoro Sampaio,
14: tá na,
0: né?
14: Clube? Tá aqui. Na voz de Teodoro Sampaio vai ficar
0: isso,
14: bom.
0: Isso, Teodoro Sampaio. Valeu, Ney. Abração pra você, meu parceiro. Boa tarde, Adilson Batista. Passando aqui pra lembrar que a galera, que amanhã, a partir das 21h30, em artístico.

partir das 21h30. Em artístico. O cerimonial Nova Barra, ao lado do supermercado. Meu amigo Salmista avisando aí que amanhã tem forrozão pra galera, o baile do cowboy. Aí na saída pra Mantena. É hoje? E hoje no espetinho Pionte. É isso mesmo, produção?

estar todo mundo ligado aqui na Cudo curtindo o Batidão. Bora de música, daqui a pouquinho eu vou falar de outra, tá, de outro evento pra hoje, hein? Pra hoje. Chama! É lá no Bar IBCR do Paulo, Espetinho Pionte, tem Marcão, hein? Marcão, voz e violão, vai dar bom, hein? Hoje tem Marcão aí na Vila Cê.

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8: Tá bom demais, hein?
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8: Boa noite, boa noite. Hoje, então, tem música ao vivo lá no Espetinho Pionte, na Vila Luciene. Então, para o Paulo, hein? Marcão, voz e violão, vale muito a pena marcar presença, hein? Aquele espetinho maravilhoso, com a cervejinha gelada.
9: É sertanejo.
8: Partiu?
9: Tirão.

0: Mathieu Gore.
1: C'est des choses.
2: À certains des
0: états. Pas la Gourbi. Boa noite, meu povo lindo e abençoado. Boa noite, compadre. Boa noite, comadre. É bom, é pouco.
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0: Hoje é de domingão, é dia das mães, né? 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A Rosa e Budino atendemos, ô Rosa, boa tarde.
4: Oi, Adilson, boa tarde.
0: Boa tarde.
4: Eu sou Rosa aqui de Vila Monte Sinai. Eu queria te pedir uma música do Leonardo, Eu Te Amo Demais. Ó, Adilson, coloca o meu nome no sorteio da cerveja aí.
0: Valeu, beleza? Rosa. Beleza, tá concorrendo, boa sorte, tá bom, Rosa? Opa!
5: Boa tarde, Adilson Batista, aqui quem fala é Marilza do Corvo da Prata.
0: Ei, Marilza, tudo bem?
5: Meu voto vai pra Teodoro Sampaio. Se ele ganhar, passa pra mim a música Roupão de Banho. Eu ofereço pra todo mundo que tá ouvindo o programa e quero participar do sorteio do Clube da Cerveja.
0: Ah, valeu, abração, Marilza. Nesse caso, o
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0: Com o voto da Marilza, não perde mais o Teodoro Sampaio. Chega o décimo voto, é o vencedor do Canto Dança, hein? 10 votos, 10 a 5. Vai cantar meia hora sem parar. Pode preparar o tiragosto aí, tá? Pode repor.

0: Stog de cachaça. Boa tarde, quero participar do sorteio do Clube da Cerveja. É Gessilda, Gessilda, tem que ser áudio, tá bom, minha querida? Manda áudio, por favor.
1: Caixa que eu vou buscar.
0: Tá bom, Gessilda?
1: A noite.
0: Ei, batidão sertanejo. Opa!
2: Ei, Adilson Batista, boa tarde.
0: Boa tarde, tudo bom?
2: Zé Maria, aqui do
0: Cláudio da Ô, Zé Maria.
2: Deixa eu te falar, eu quero concorrer aí o Fábio Cerveja do Posto F1 lá, ó. Beleza?
0: Qual beleza.
2: Qual é o seu nome aí? Aqui. E no canto do acervo, vou votar no Teodoro Sampaio.
0: Teodoro Sampaio. Beleza? E venceu, hein? Valeu, Zé Maria.
2: Já tá rachando de bom?
0: Novidade, adivinha. Chutinho, rapaz. Foi ainda desmanchando, Zé Maria. Alô, meu povo da Pipoca. Alô, meu povo de Água Doce do Norte, ponta a ponta, hein? Santo Agostinho. Bom destino. Alô, meu amigo Fio, tá ligado comigo aí, né? Lá na Praia dos Bairros, Fio Venâncio, ligado comigo. O Elias, ligado comigo lá em Bom Destino, João do Coro. O meu amigo Arquimedes, ex-vereador, né? A todos os meus amigos do GES, abraçamos a turma toda de Bom Destino e na sintonia. Elias, abraçamos, meu parceiro.
1: Faço perceber em mim um cheiro de bebida.
0: Ô, trecho, não.
1: Compreenda.
0: Cabalhão mundão. Fecharão boteco. Ô, calango.
3: Ô, Adilson Batista, foi encontrada uma chave de um Volkswagen aqui na Rua da Feira, chave proximidade aqui do Bar do Sinésio.
0: Ah.
3: A chave tá aqui no Bar do Sinésio. Se alguém perdeu aí, ó, quiser pegar a chave, tá aqui no barzinho aqui, ó.
0: Beleza, olha só, você que perdeu a chave aí do Volkswagen, tá lá no Bar do Sinésio. Abração, Luciano Galanga, Luciano, tamo junto, garrado e cocando de garrugem. Quem é que tá aqui? Opa!
4: Boa tarde, meu amigo. Eu queria também botar no Teodoro e Sampaio aí, valeu? Meu?
0: Venceu!
4: Tranquilo e calmo, é nóis.
0: Tranquilo e calmo, Carioca.
4: Minhano.
0: Adivinha? Tá desmanchando de bom, meu amigo Carioca. Esse é o batidão, gente, não é 100% não, mas estão dizendo que é o melhorzinho que tá tendo, hein? Opa!
5: Batista, boa tarde.
0: Oi, boa tarde.
5: Coloca meu nome aí pra concorrer a gasolina. Deixa eu viajar, Deus Batista. Deixa eu viajar. Me dá essa gasolina aí.
0: Olha o Gil. Tá na cumbuca.
5: Tá
0: na cumbuca. Boa sorte, Gil. Aqui quem é? Oi.
6: Boa tarde, adeus. Firme no pé do ex.
0: Firme no golpe.
6: Aqui, Teodoro Sampaio aí. Alô, Trincosquento.
0: Ô, Trincosquento.
6: Valeu, Adilson. Boa tarde. Tchau, tchau.
0: Valeu, Zé Luiz. Tamo junto, garradinho. Alguém que atitua fora da manada vira papá de onça, né, bichão? Oi.
7: Oi, Adilson. Boa tarde.
0: Boa tarde. Lilda, tudo bem, minha amiga?
7: Canta e dança aí, é milionário Zé Rico.
8: Vale de milionário Zé Rico.
0: Certo.
7: Coloca meu nome aí, ô Adilson, no sorteio, tá? Vocês ganharem esse prêmio aí, cara. Ganhar esse brinde aí, ó. Vocês fazerem a cabeça final de semana.
0: Valeu, boa sorte pra você, minha querida. Alô, Juraci. Mandaram lambari pra mim essa semana, rapaz. Mandaram lambari. Amigos que dá lambari de presente, nem são amigos, né? São anjos. Valeu, Lenildo, lá de Águas Claras, ligadinho comigo, hein? É do Juraci, um abraço, hein? Obrigado aí pela audiência, obrigado pela moral de sempre. Opa!
8: Boa tarde, Batista. Vem
0: aqui,
8: pra nós aí,
0: É, volta aí.
8: Vai pra nós aí, irmãozinho. Amanhã tu na feira amanhã, hein? Chama na bola.
0: Chama na bola.
8: Feirante. Tchau, obrigado.
0: Valeu, volta aí, feirante. Volta aí, feirante. Abraço pra todos os feirantes, hein? Meu amigo Geraldo da feira, tá ligado comigo, a Ciclinda, rainha do doce. Alô, Tiagão. Alô, daí, o rei do Inhame. É muita gente sintonizada no batidão, menino. Oi.
9: Ô, Adilson Batista.
0: Ô,
9: boa
0: Silva.
9: Tarde, Adilson.
0: Boa tarde, Silva.
9: E boa tarde também, pessoal. Esse caminhão de ouvintes que você tem, né, Adilson?
0: Graças a Deus,
9: é o
0: né,
9: Silva aqui, Davi Luciano.
0: Fala, Silva.
9: Adilson, eu vou votar no Teodoro e Sampaio.
0: E venceu, hein?
9: Mas como hoje é sexta-feira,
0: uh-huh,
9: é dia da manguaça,
0: Adilson,
9: passa pra mim aí, Eduardo Costa. O cachaceiro, ele não bebe cachaça, ele só é consumidor.
0: Consumidor.
9: Cachaceiro é quem fabrica pipa. É. Passa essa aí, e o copo cheio, hoje passa a régua, né, Adilson?
0: Valeu.
9: Mas pode ser cheio de suco, cheio de refrigerante,
0: de leite.
9: Cheio de leite, passa a régua.
0: Verdade.
9: É. Aí você toma a minha, é a sua aí.
0: Copo cheio. Valeu, Silvio, um abração pra você, meu parceiro.
10: Que vida danada.
0: Oi.
11: Olá, Adilson Batista, boa tarde.
0: Boa tarde, Selene.
11: Boa tarde para Teodoro Sampaio. Coloca meu nome nesse sorteio da Clube da Cerveja aí, quer ganhar essa cerveja aí do posto F1.
0: Valeu, Silene. Abração pra você, meu amigo Antônio, tá ligado comigo, Antônio Almeida, lá em Ecoporanga, um abraço, meu amigo. Meu amigo Antônio Gentil lá em Colatina. Ô, Gentil, abraço aí. Meus amigos aí em Cariacica, também ligado comigo, meus amigos da Serra. Abraço a todos aí também, ouvindo a gente em Vila Velha. O JC tá ligado comigo, né? O Cabeludo. Abração a todos também na sintonia aí no Vila Pavão. Edson Coelho, Telecão. Meu grande amigo Juarez Fagundes e toda a família, tá ligado com a gente, né? Abração pra Dona Luzia também aí. Dona Luzia tá ligadinha também com a gente na Poi, né? Meu amigo Nildo, um abraço pra vocês. Olha o Jalzão. A tia Ana, maravilhosa, um abraço. Edson Coelho. A Elia, a Andréia, todo mundo aí curtindo o batidão. Muito obrigado, meu bom. Devolva. Opa!
10: Alô, Adilson Batista, boa tarde.
0: Boa tarde. Bom.
10: Viu, Inhaco?
0: Tá adivinha, desmanchando.
10: Alô, Adilson, queria participar aí do clube da cerveja aí, barguinha de cerveja, do posto F1.
0: Já tá na cumbuca, meu filho, já tá na cumbuca.
10: E hoje eu gostaria de pedir uma música aí com o Vito Léo, Borboleta.
0: Borboleta.
10: Se tiver como aí, passa pra nós aí.
0: Valeu.
10: Valeu. Quer dizer pra todos do atalho da música pra vocês da rádio.
0: Tamo junto, Roberto.
10: Valeu, irmão. Tchau, obrigado.
0: Abraço, garoto. Alô, meu povo de Boa Vista. Alô, meu povo de Guararema, Cedrolândia. Alô, meu povo da Perdida. Alô, meu povo da Fortaleza, São Gonçalo, Água Limpa. Nova Veneste de ponta a ponta, ligado aqui com a gente. Muito obrigado, hein? Comadre Alcineta e compadre Wagner, aí no quintal, né? Salão do Wagner. Comadre Maria, compadre Prima, Delim Barbosa, coraçãozinho de batata doce. Oi!
12: Boa tarde, Adilson Batista. É o Braz da Apolinário.
0: Bom, Braz!
12: Meu voto vai pra Milionários de Rico, valeu? E quero concorrer aí o farol de cerveja do posto F1, na saída pra Mantena.
0: Valeu.
12: Tchau, obrigado.
0: Abração pra você, Braz Apolinário. Gente, hoje aí no bar e Espetinho Pionte, bar do Paulo e Espetinho Pionte, a Vila Lucene. Tem música ao vivo com o Marcão, hein? Marcão, voz e violão. Esse cara canta muito, eu sou fã do Marcão. Marcão canta muito, né? Entrada franca, tá, gente? Entrada franca, pode pra lá, tem um espetinho da hora. Tem uma cervejinha gelada e um atendimento nota mil também. Opa!
13: Boa tarde, Adilson, tudo bom?
0: Tudo bom?
13: Como é que você tá?
0: Beleza, pura aí.
13: Coloca aí um votinho pra nós aí, ó, Milionário Zé Rico. Se puder, toca pra nós aí, Estrada da Vida.
0: Estrada da Vida.
13: Musicão bom aí, ó. Aqui, coloca o meu nome no sorteio da cerveja também. A melhor cerveja de Barra de São Francisco, a gente só encontra no Clube da Cerveja, né?
0: É desse jeito,
13: então,
0: filho.
13: Então, boa tarde, meu amigo, bom final de semana. E um feliz Dia das Mães pra todas as mães.
0: Meu amigo Wellington, um abraço, Wellington. Wellington Nunes, Galdino, abração pro seu Wellington. Um abraço pra você, obrigado, boa sorte aqui no sorteio, tá bom, garoto? Mais um aqui tá no zap zap com nós, hein? Oi! Fala, meu povo!
14: Fala, Gilson Batista. Aqui quem tá falando é o Bruno Cadipatinga.
0: Fala, Brunão! Fala, Brunão!
14: Vou oferecer uma música aí pra, especialmente pro meu pai Gilson, minha mãe Rosa, minha irmã Aline, em São João do Mantenina, no Corvo das Pedras. Toca pra nós aí no Rancho Fundo.
0: Rancho Fundo.
14: Pra todo mundo também que tá ouvindo a programação aí.
0: Valeu, Bruno. Obrigado, irmão. É no Brasil... E também no mundo, né? Todo mundo ligado, hein? A Clube FM une o povão. Muita gente na sintonia. Pai e mãe tá aqui no Brasil. Aí os filhos estão em Portugal, tá nos Estados Unidos. Mas estão conectados ao mesmo tempo ao som da Clube. Isso de uma certa forma aproxima as pessoas, né? A magia do rádio, gente, não se explica. Tem que viver essa atmosfera. Esse amor incontrolável que é o rádio, hein? Quem tá comigo aqui? Opa!
15: Boa tarde, Adilson. Como é que é aí? E o Inhame?
0: Adivinha, Adilson.
15: Adilson, eu vou votar no Teodoro Sampaio.
0: Venceu, hein? Sobrou voto.
15: Aqui tá ouvindo do Amado Batista, Folha Seca, beleza?
0: Valeu, Gilson.
15: Pra todos que gostaram da música. Tá na cruz, tá bom?
0: Não é pouco, Gilson. Abração, meu parceiro. Obrigado, hein, tá? Ligadão que já tem o Amado Batista e a Folha Seca pra ele. Oi!
16: Pra cantar pra nós aí, o Teodoro Sampaio, meu amigo Adilson Batista. Como é que tá o Inhame? Tá enxuto?
0: Derretendo.
16: Tá derretendo de bom? Valeu.
0: Obrigado. Valeu, Elias de Cergueira. Um abraço, hein? Tamo junto. 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Oi!
17: Boa tarde, eu sou aqui de Nova Belém. Passa uma música aí pra mim do Teodoro Sampaio, você qualquer uma.
0: Vou mandar todos pra você, tá bom, Márcia? Alô, meu povo de Nova Belém, um abraço a todo mundo aí. Nova Belém vai estar em festa em breve, né? Bora de música, daqui a pouco eu trago mais rápido, sabe? Meu Deus do céu, estudo?
18: Já tá doido.
0: Alô, Bruno Silva, o Bruno do Cavaco, tá lá nos Estados Unidos ouvindo a gente, hein?
19: Um beijo de manhã que é pra gente.
0: Cê tá doido.
19: Dois beijos pro amor.
0: Mais um aqui, deixa eu ver aqui, mais um zap zap. Oi.
20: Alô, Charles Batista, meu nome é Helena Vitória. Quer que você passe aquela música?
0: Ah. Qual?
20: Rick Renner, mãe.
0: Rick Renner, mãe. Ah.
20: Alô, Charles Batista, aqui é Helena Vitória.
0: Ah, da Vitória.
20: Quer que você passe aquela música? Rick Renner, mãe. Quero mandar pra minha mãe,
0: Gerlaine. Ê, lindona, um abração. Ô, Daniel e Samuel, você é especial. Abração pra vocês, muito obrigado, tá bom? Rick Renner, mãe, toquei agora há pouco, né? Podemos tocar outra aqui com o título de mãe, né? Tem Bruno Marrone, tem Amado Batista, com a música Mãe também, maravilhosa, né?
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0: Ô, meu filho, cachaceiro é quem fabrica, nós é só consumidor.

0: Eu sou consumidor.
1: Só consumidor.
0: Sou consumidor.
1: E consumo bastante mal acabado.
0: Sou consumidor.
1: Você tá consumindo mais que Opala, véi.
0: Eu sou consumidor.
1: Ô, derrota.
0: Eita, trem.
1: Ô, gente, falar em Opala, quem tem Santana aí? Quem tem Santana? Eu tô precisando de alguém que tenha um Santana. Você conhece alguém que tem um Santana aí? Eu tô precisando de alguém que tenha um Santana. Me ajudem, por favor, quem tem. Não, não é emprestado não, viu? É só fazer uma foto. Quem tem um Santana aí, me fala. Alguém tem Santana aqui na cidade? Estou precisando urgentemente de um Santana, só pra mim fazer uma foto perto dele. São 18 horas e 9 minutos aqui no Batidão. Aguardem, eu volto já, hein?

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0: com o batidão, hein?
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0: Eu atendo meu amigo Roberto. São 18 horas e 18 minutos aqui na Clube, hein?

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16: Pegada Sertaneja com muito mais sucesso de volta na sua programação. Tá chegando o som pra você aqui de Luan Santana.

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